0: 29 de julho de 2026.
1: Vamos ao destaque do dia.
0: Pensão alimentícia poderá ser paga de forma automática via Pix.
1: Ligue 180 para denúncias de violência contra a mulher deverá ser divulgado em locais de grande circulação. Graziele Bezerra.
2: O Ligue 180 funciona todos os dias, 24 horas por dia e é gratuito.
0: Anvisa registra 5 novos medicamentos à base de semaglutida.
1: Remédio para diabetes também vem sendo usado em tratamentos de controle da obesidade.
0: E ainda, ciência para todos.
1: Exposição apresenta pesquisas que impactam o dia a dia do cidadão durante reunião anual da Sociedade Brasileira para o Progresso da Ciência.
0: Quem fala com a gente sobre o tema é Germana Pires, secretária de Ciência e Tecnologia para o Desenvolvimento Social.
3: Quem visitar a exposição vai conhecer pesquisas voltadas para a saúde, meio ambiente, tecnologia, a ciência que ela está presente no dia a dia de cada um.
1: Hoje, na apresentação da Voz do Brasil, Mariana Jungmann e Luciano Seixas.
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1: A partir de agora, a divulgação do Ligue 180, canal de denúncias de violência contra as mulheres, deverá ser ampliado.
0: E o pagamento de pensão alimentícia poderá ser feito de forma automática, via Pix, mediante decisão judicial.
1: Além disso, foi regulamentado o projeto que prevê a monitoração eletrônica do agressor.
2: A lei que prevê o monitoramento eletrônico do agressor foi regulamentada. Com isso, ficam estabelecidos mecanismos para o funcionamento do dispositivo de segurança, que alerta sempre que o agressor viola o perímetro de exclusão determinado judicialmente. O alerta deverá ser enviado simultaneamente à vítima e à unidade policial responsável pelo atendimento. Nesta quarta-feira, também foi regulamentada a criação de um Sistema Nacional de Informações que reúne, organiza e sistematiza dados sobre formas de violência contra as mulheres. Foi definido ainda que, a partir de agora, o pagamento da pensão alimentícia pode ser feito via Pix, mediante decisão judicial, e a divulgação do Ligue 180 para denúncias de violência contra a mulher deve ser ampliada, como explica a ministra das Mulheres, Márcia Lopes.
4: Todos os espaços públicos, privados, têm a responsabilidade, o dever de colocar o Ligue 180. O fortalecimento da rede de atendimento e a mudança de cultura.
2: O Ligue 180 funciona todos os dias, 24 horas por dia, e é gratuito. Ele oferece atendimento, orientação, acolhimento e encaminhamento para a rede de proteção às mulheres. Para a Voz do Brasil, com locução de Graziele Bezerra, reportagem de Edinaldo Júnior.
0: Foram divulgados hoje os resultados do novo Caged.
1: Em junho, foram criados 145 mil postos de trabalho.
0: Todos os meses, o estudo aponta o panorama do emprego formal no país.
5: Em junho de 2026, foram criados no país 145.161 postos de trabalho com carteira assinada. O estoque de empregos, ou seja, a quantidade total de vínculos seletistas ativos em junho, alcançou 48.032.308 postos, um crescimento de 0,3% em relação ao estoque registrado em maio. O ministro do Trabalho e Emprego, Luiz Marinho, falou dos destaques.
6: Dos cinco grandes grupos, teve saldo positivo. Serviços, 74.514. Agropecuária, 22.898. Comércio, 19.177, indústria, 14.438 e construção, 12.136.
5: No acumulado de 12 meses, foram criados 942.854 postos de trabalho. O novo Caged é utilizado desde janeiro de 2020 para captar, registrar e divulgar as estatísticas oficiais sobre o mercado de trabalho formal no Brasil. Atualmente, todas as empresas estão obrigadas a declarar as movimentações de trabalhadores por meio do E-Social. Os dados utilizados no novo Caged são captados dos sistemas E-Social, Caged e Empregador Web. Reportagem Luana Karen.
1: O setor hortigranjeiro movimentou mais de 16 milhões de toneladas no ano de 2025.
0: É o que mostra o levantamento divulgado hoje pela Companhia Nacional de Abastecimento sobre as vendas das centrais de abastecimento.
7: Morador de Brasília, Anderson Gimenez, costuma fazer as próprias marmitas para levar para o trabalho. Para isso, compra frutas e hortaliças semanalmente na central de abastecimento do Distrito Federal.
8: A gente faz a feira da semana, então a gente compra desde ovos, lá a gente encontra ovos caipira, a gente encontra todo tipo de variedades de frutas, todo tipo de hortaliça, verduras e legumes a gente compra lá. Então tem essa facilidade de nós encontrarmos todos os produtos da nossa necessidade em um mesmo local. E a qualidade das frutas e das verduras, eles são de primeira, tá?
7: O levantamento da Companhia Nacional de Abastecimento mostra que as CEASAs do país movimentaram 16 milhões de toneladas em 2025, totalizando mais de 16 bilhões de reais. As centrais com maior volume de vendas foram a Companhia de Entrepostos e Armazéns Gerais de São Paulo, com quase 3 toneladas, o Mercado Municipal de Juazeiro, na Bahia, com 1 milhão e 600 mil toneladas, e a CEASA Minas, localizada em Contagem, com 1 milhão e meio de toneladas. Para as hortaliças, as vendas aumentaram em 6 unidades, com destaque para Rio Branco, no Acre, com crescimento de 44%, Belo Horizonte e Foz do Iguaçu, que tiveram alta de 4%. Nas frutas, a CEASA de Rio Branco também liderou as vendas, com alta de 24%, seguida por Goiânia, capital de Goiás, que teve crescimento de 21%. Os dados sobre as vendas nas centrais de abastecimento são coletados mensalmente pela Conab, que elabora o Boletim Hortigranjeiro. Com ele, é possível verificar onde há falta de algum produto ou excesso de produção, o que ajuda no planejamento dos agricultores, como explica Flávia Starling, gerente de produtos hortigranjeiros da Conab.
9: Nós recebemos informações dessas centrais atacadistas, esses entrepostos atacadistas, eles nos fornecem informações de comercialização e volume comercializado e, com base nessas informações, nós confeccionamos o boletim hortigranjeiro mensal.
7: O levantamento mostra ainda que o país exportou 1 milhão e 300 mil toneladas de frutas em 2025, um aumento de quase 20% em relação a 2024. Os destaques foram a manga, melão, melancia, limão e lima, tendo como principal destino a União Europeia. Reportagem Nazi Brum.
1: Embora possa parecer uma coisa restrita às universidades e institutos de pesquisa, a produção científica está presente no cotidiano de todos nós.
0: E quem faz ela acontecer no Brasil está reunido ao longo desta semana no Rio de Janeiro para o encontro anual da SBPC, a Sociedade Brasileira para o Progresso da Ciência.
1: Neste período está sendo promovida a Expo TIC, feira que reúne unidades de pesquisa vinculadas ao Ministério da Ciência, Tecnologia e Inovação, universidades, entidades governamentais e o setor empresarial.
0: E para saber mais sobre o que acontece nesses dois espaços, nós conversamos com Germana Pires, secretária de Ciência e Tecnologia para o Desenvolvimento Social. Acompanhe. Secretária, bem-vinda. É um prazer ter a senhora conosco aqui na Voz do Brasil. Vamos falar então da Expo TIC, né, que começou, a exposição que abriga o Ministério da Ciência, Tecnologia e Inovação, dentro da reunião anual da Sociedade Brasileira para o Progresso da Ciência, a SBPC. O que é esperado da exposição esse ano, secretária?
10: Te agradeço o convite para estar aqui na Voz do Brasil com vocês. A gente chama de Expotec, Expotec. A Expotec é um dos grandes espaços de popularização da ciência do Brasil. É um ambiente mais visitado da reunião anual da SBPC. Né? E nesse ano, o Ministério da Ciência e Tecnologia, ele traz quase todas as suas unidades de pesquisa, são 28 unidades de pesquisa apresentando projetos, tecnologias, iniciativas desenvolvidas em diversas áreas do conhecimento. Quem vier aqui, quem visitar a exposição, vai conhecer pesquisas voltadas para a saúde, meio ambiente, biodiversidade, tecnologias, inclusão, desenvolvimento sustentável, enfim. Vai ser uma oportunidade para todos, né, que atuam na área de pesquisa, como estudantes, professores e os diversos pesquisadores possam, e as pessoas, né, famílias também, crianças, possam conhecer a ciência que ela está presente no cotidiano, no nosso cotidiano, né? No dia a dia de cada um. A ciência que melhora a qualidade de vida das pessoas.
1: A reunião anual da SBPC também é um evento super relevante, porque reúne a nata do pensamento científico do país, né? A senhora pode nos falar mais sobre o que é a SBPC e o que acontece nessa reunião anual?
10: A SBPC é uma entidade, né? Uma das mais tradicionais entidades científicas do Brasil. já há 7 décadas, essa é a 78ª reunião anual da SBPC, e ela reúne pesquisadores, professores, estudantes, gestores públicos e representantes de diversas instituições públicas e privadas, além da sociedade em geral, né, para poder discutir ciência, discutir o progresso da ciência, né, a ciência voltada para o desenvolvimento do nosso desenvolvimento do país. Na SBPC acontecem, assim, tem uma programação densa e ampla, onde são realizados painéis, conferências, mesas redondas, minicursos, atividades culturais, uma série de ações voltadas para a popularização e divulgação da ciência.
0: E nesse ano, né, secretária, o encontro tem um tema que é o Ciência para Todos, Soberania, Desenvolvimento e Inclusão. Como é que esses três pilares se relacionam, influenciam a produção científica no país?
10: Exatamente. Esses três conceitos, eles estão profundamente conectados. Eu represento a Secretaria Nacional de Ciência e Tecnologia para o Desenvolvimento Social, e existe algo que é muito importante, que a ciência esteja voltada para mudar a qualidade de vida das pessoas, né? Então, quando a gente fala em soberania, estamos falando da capacidade do país de produzir conhecimento, de desenvolver tecnologias e formar pessoas para enfrentar os seus próprios desafios. O desenvolvimento acontece quando esse conhecimento gera inovação, fortalece as instituições diversas, melhora os serviços públicos, impulsiona a economia, contribui para soluções sustentáveis. Nesse aspecto, o que significa a inclusão? Garantir que a ciência beneficie toda a população, reduzindo as desigualdades, ampliando oportunidades, garantindo que todas as pessoas tenham acesso às oportunidades, né, aos seus direitos sociais.
1: E a reunião também terá espaços temáticos, né, voltado para os jovens, para a discussão racial, para a cultura. Como é que vão funcionar esses debates?
10: Isso mesmo. Aqui tem um espaço amplo na SBPC Jovem, com uma grande participação da juventude, de jovens pesquisadores. E a programação, de fato, é bem diversificada. Tem uma série de espaços voltados para o diálogo sobre cultura, educação, igualdade racial, no contexto das mesas redondas, da apresentação das pesquisas, enfim, é uma programação ampla, né, que apresenta essas diversas pesquisas desenvolvidas Brasil afora, em todas as universidades públicas, privadas, enfim.
0: A gente está falando aqui de dois eventos, vamos dizer assim, paralelos, né, que se relacionam. A reunião da SBPC e a Expo TIC. E aí, voltando a falar da exposição, um pouco mais, secretária, ela vai reunir aí 28 unidades de pesquisas que são vinculadas ao Ministério da Ciência, Tecnologia e Inovação, né? A senhora pode dar exemplos para a gente do que são essas unidades, que tipos de pesquisas elas fazem?
10: Sim, bem, o Ministério tem das 29 unidades de pesquisa que são vinculadas ao Ministério da Ciência e Tecnologia, 28 estão participando conosco aqui desse evento. As unidades de pesquisa, elas atuam em áreas muito diversas e refletem a amplitude da ciência produzida no Brasil. Existem instituições dedicadas a pesquisas espaciais, biodiversidade amazônica, mudanças climáticas, tecnologias da informação, materiais avançados, energias, tecnologias nucleares, matemática aplicada, astronomia e tecnologias voltadas para o desenvolvimento social. Eu vou dar um exemplo, claro, por exemplo, o INSA, né, a Unidade Nacional do Semiárido, que desenvolve pesquisas voltadas para combater a seca no Brasil, na produção de alimentos, para poder trabalhar, por exemplo, a dessalinização, né, a gente tem um projeto no Ministério desenvolvido pelo INSA de dessalinização da água, produção de alimentos no semiárido, buscando combater a seca e combater a fome no Brasil. Então, esses projetos poderão, né, podem ser visitados aqui nos estandes das nossas unidades vinculadas.
1: Muito bem, nós conversamos com a secretária de Ciência e Tecnologia para o Desenvolvimento Social do Ministério da Ciência, Tecnologia e Inovação, Germana Pires. Muito obrigado por sua entrevista aqui à Voz do Brasil.
10: Eu agradeço a Voz do Brasil, sempre presente no dia a dia. Deixo o convite para todas as pessoas que quiserem participar aqui da SBPC e conhecer as pesquisas desenvolvidas no Brasil. Estamos aqui na Universidade Federal Fluminense, no Rio de Janeiro. Muito obrigada.
0: 5 novas canetas de semaglutida foram aprovadas pela Vigilância Sanitária e registradas nesta quarta-feira.
1: O medicamento ajuda no controle de doenças como a diabetes e é usado também no tratamento contra a obesidade.
0: E nós vamos entender agora como essa substância age no organismo na reportagem de Gabriela Noronha.
11: Os medicamentos à base de semaglutida são usados no tratamento de doenças crônicas como obesidade e diabetes. Trata-se de uma substância sintética que imita a ação do hormônio GLP-1, responsável pelo controle da glicemia no organismo, entre outras funções, como explica a médica endocrinologista Mona Lisa Azevedo.
12: Ela favorece o controle da glicose porque ela estimula a liberação de insulina, e ela também influencia outros fatores do organismo, exerce um papel de induzir saciedade, inibir um pouco o apetite, controlar a compulsão alimentar e também estimular o gasto energético.
11: Nesta quarta-feira, 5 novas canetas emagrecedoras que têm semaglutida como princípio ativo foram aprovadas pela Anvisa, Agência Nacional de Vigilância Sanitária. Os medicamentos são voltados para o tratamento de pacientes adultos com diabetes tipo 2 e autorizados para uso complementar à dieta e exercícios, mas devem ser indicados e acompanhados sempre por um especialista, como destacou a endocrinologista Mona Lisa Azevedo.
12: A gente está falando de medicação e toda medicação é sujeita a efeitos adversos. Afinal de contas, a gente está trazendo uma substância artificial para dentro do corpo. E é por isso que é tão importante o acompanhamento médico.
11: A medicação, feita com acompanhamento médico, ajudou a servidora pública Carolina Abreu a vencer a obesidade depois de muitas tentativas para perder peso.
13: Desde muito nova, eu sofri com efeito sanfona, né? Tenta fazer dieta restritiva e daí não dá certo, e aí engorda, e aí emagrece. Então, eu resolvi procurar um endocrinologista e comecei a fazer o uso.
11: O processo de autorização dos medicamentos inclui a realização de estudos clínicos, avaliação de documentos e inspeção da linha de produção. Reportagem Gabriela Noronha.
1: E a gente continua falando dessas canetas emagrecedoras para fazer mais um alerta.
0: A Anvisa lembra que a retatrutida, uma medicação que ainda está em fase de pesquisa, não está aprovada para uso em nenhum país do mundo.
1: Assim como no Brasil, a empresa responsável por desenvolver essa medicação ainda não solicitou registro em nenhuma agência reguladora internacional.
0: A Anvisa reforça que o uso de um medicamento sem registro apresenta riscos à saúde, com efeitos colaterais desconhecidos.
1: Além disso, não há garantia de que o produto contenha o princípio ativo declarado, nem a quantidade informada.
0: Vale lembrar que o comércio de medicamentos irregulares é considerado crime pelo Código Penal.
1: Atenção, moradores das comunidades ribeirinhas de Santarém, Belterra e Aveiro, na bacia do Rio Tapajós.
0: A partir de agosto, o navio Hospital Abaré realiza novas expedições com consultas e exames gratuitos.
1: A embarcação atua como unidade básica de saúde fluvial itinerante e os atendimentos ocorrem por triagem e demanda espontânea das 8 da manhã às 6 da tarde.
14: Administrado pela Universidade Federal do Oeste do Pará, UFOPA, o navio Hospital Escola Baré, que atua como uma unidade básica de saúde fluvial itinerante, divulgou o calendário das próximas expedições e as orientações para acesso aos atendimentos nas comunidades ribeirinhas da bacia do Rio Tapajós, no Pará. Os serviços gratuitos são oferecidos nos municípios de Santarém, Belterra e Aveiro. O atendimento ocorre nas chamadas comunidades polo, com triagem e demanda espontânea. Para o cadastro no Sistema Único de Saúde SUS, é necessário apresentar documento oficial com foto, CPF, cartão do SUS, além da caderneta de vacinação. Gestantes devem levar a caderneta de pré-natal e pacientes em acompanhamento podem apresentar exames anteriores. As consultas de rotina são realizadas das 8 horas da manhã ao meio-dia e das 2 às 6 da tarde. Enquanto o navio estiver ancorado, também há plantão para casos de urgência. O cronograma prevê expedições entre os meses de agosto e outubro, com datas definidas para as regiões de Santarém, Aveiro e Belterra. Para saber mais, acesse ridh.ufopa.edu.br ou envie e-mail para ridh@ufopa.edu.br. Dilson Santa Fé, para a Voz do Brasil.
1: Direitos da Infância. Projetos voltados à redução da vulnerabilidade de crianças e adolescentes podem participar de edital do BNDES.
0: Serão selecionados até 8 projetos para promoção, proteção e garantia de direitos da juventude.
15: Os projetos devem atender a pelo menos um dos 5 eixos prioritários, que incluem assistência social, segurança alimentar, proteção contra a violência doméstica e sexual e prevenção ao uso de drogas. Com ações a serem executadas no Rio de Janeiro, São Paulo, Recife e Brasília, o apoio total pode chegar a 15 milhões de reais em recursos de doações incentivadas aos fundos dos direitos da criança e do adolescente. De acordo com o chefe do Departamento de Projetos Culturais do BNDES, Andrés Cortes, os recursos que viabilizam esse edital são obtidos a partir do mecanismo de incentivo fiscal previsto no Estatuto da Criança e do Adolescente e que se destina a ações que vão desde a prevenção da violência até o acesso à educação, saúde e cultura.
16: Esse edital visa destinar até 15 milhões para projetos sociais que garantam a diminuição de vulnerabilidades sociais ligados à infância e à juventude.
15: As inscrições dos projetos podem ser feitas até o dia 25 de agosto. Você pode obter mais informações sobre o edital no site bnds.gov.br/edital-FCA-2026. Reportagem André de Barros Lima.
0: Uma última notícia, em nota divulgada há pouco pela Secretaria de Comunicação Social da Presidência da República, o governo brasileiro repudiou o anúncio feito pelos Estados Unidos de prorrogar por mais um ano a declaração de emergência nacional em relação ao Brasil.
1: Segundo a nota, é inteiramente descabido caracterizar o Brasil como uma ameaça aos Estados Unidos, especialmente à luz dos históricos laços diplomáticos e da amizade que une os dois povos.
0: E essas foram as notícias do governo federal.
1: Fique agora com o Minuto do TCU. Em seguida, as notícias do Poder Judiciário e do Congresso Nacional. Boa noite.
0: Boa noite para você e até amanhã.
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20: Supremo Tribunal Federal solicita informações ao Legislativo e ao Executivo sobre emendas parlamentares. TSE destaca fabricação da urna eletrônica em 30 anos de implantação do processo eletrônico. E para o STJ, segurado com HIV, mesmo assintomático, tem direito à indenização por invalidez funcional permanente. Boa noite, eu sou Marcela Luiza. O ministro Flávio Dino, do Supremo Tribunal Federal, solicitou informações ao Legislativo e ao Executivo em uma ação movida pelo partido Rede Sustentabilidade contra o modelo atual das emendas parlamentares impositivas. Na ação, o partido questiona mudanças na Constituição que autorizam parlamentares a destinarem verbas sem garantias suficientes de prestação de contas, transparência e e controle de conflitos de interesse. Diante do pedido do partido, o ministro Flávio Dino solicitou informações ao presidente da República e aos presidentes da Câmara e do Senado, estabelecendo prazo de 10 dias para resposta. O ministro relator determinou que os poderes executivo e legislativo apresentem uma proposta detalhando o papel de cada agente público no ciclo da execução das emendas, definindo, inclusive, as responsabilidades dos parlamentares que indicam os recursos e os seus destinatários. Tribunal Superior Eleitoral destaca fabricação da urna eletrônica em seus 30 anos de implantação do processo eletrônico. O projeto é 100% nacional, pertence à Justiça Eleitoral e passa por rigoroso processo de auditoria. Estevam Furtado.
3: Há 3 décadas foram desenvolvidos 14 modelos de urna eletrônica e produzidos quase 1,5 milhão de equipamentos. O TSE elabora todas as especificações técnicas e de segurança que devem ser seguidas pelas empresas vencedoras das licitações. Após a aprovação do protótipo, a fabricação e os testes são acompanhados por servidores e técnicos da Justiça Eleitoral.
20: Segurado com HIV, o vírus da AIDS, mesmo sem sintomas, tem direito à indenização por invalidez funcional permanente. Esse entendimento é do STJ. Fátima Ochoa.
21: O militar com HIV foi considerado incapaz para as atividades militares. Ele tinha seguro coletivo com cobertura para invalidez funcional permanente total por doença. A Justiça de Rondônia determinou o pagamento da apólice, mas a seguradora recorreu ao STJ, alegando que o militar estava assintomático e não teria perdido a autonomia. Só que a terceira turma concluiu que, no caso de pessoas com HIV, a noção de perda da existência independente exigida para a indenização securitária deve considerar a irreversibilidade da infecção e a dependência contínua de tratamento médico, como nessa hipótese. Assim, concluiu que o militar tem direito à indenização por invalidez permanente. A relatora foi a ministra Nancy Andrighi.
20: Para garantir que um passaporte seja apreendido. Mas tem um detalhe. Para o Tribunal Superior do Trabalho, é preciso considerar outras possibilidades antes disso. Rocine Gomes.
22: Um caso que ilustra essa questão envolve um português que mora no Brasil. Ele teve o passaporte apreendido por passar anos sem pagar a dívida. Ao julgar o processo, o TST decidiu pela liberação do documento. O motivo é que a instância anterior não analisou outras medidas antes de tomar essa decisão. Por exemplo, se o homem ocultou o patrimônio ou tinha um estilo de vida que demonstrava a possibilidade de pagar a dívida. Por isso, passaporte liberado.
20: O Ministério Público Federal denunciou 216 pessoas por tráfico humano e contrabando de migrantes entre 2025 e 2026. As denúncias são resultado do trabalho da unidade especializada no combate a esses crimes, que completa 2 anos este mês. Vanessa Pereira.
23: Desde 2024, o MPF centralizou as investigações sobre tráfico de pessoas na Unidade Nacional de Enfrentamento do Tráfico Internacional de Pessoas e Contrabando de Migrantes. Em 2 anos de atuação, a unidade participou de mais de 1.100 processos judiciais. De 2025 até junho deste ano, 216 pessoas foram denunciadas à Justiça, 79 por tráfico internacional de pessoas e 137 por contrabando de imigrantes.
20: 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Uma boa noite e até amanhã.
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24: Eu sou Paula Groba.
25: E eu sou Ricardo Nakaoka.
24: E estes são os destaques de hoje do Jornal do Senado, que começa agora.
25: PEC da Segurança Pública chega ao Senado após modificações na Câmara.
24: Projeto suspende prazo para pesquisadoras durante licença maternidade.
25: Grupo de senadores cobra órgãos e propõe novas regras após caso do Banco Master.
24: Boa noite.
25: Boa noite.
24: Conciliar a carreira científica com a maternidade ainda é um desafio para milhares de pesquisadoras brasileiras.
25: Com o objetivo de evitar prejuízos à produção acadêmica, a Comissão de Direitos Humanos pode votar na volta das atividades do Senado um projeto que suspende prazos durante a licença maternidade. O repórter Márcio Maturana tem as informações.
2: Pesquisadoras, gestantes ou adotantes poderão ser beneficiadas com a suspensão dos prazos de bolsas, editais e projetos de pesquisa financiados com recursos públicos federais durante a licença maternidade. Isso é o que prevê um projeto que está pronto para votação na Comissão de Direitos Humanos na volta do recesso parlamentar, a partir de 3 de agosto. Pela proposta, o tempo de afastamento será acrescido ao prazo original e não poderá influenciar negativamente a avaliação de produtividade nem a participação em novos financiamentos públicos. A senadora professora Dorinha Seabra, do União do Tocantins, foi relatora de um outro projeto já transformado em lei, que também beneficia pesquisadoras gestantes ou adotantes.
4: Quando ela começou, ela não estava gestante, ela fica gestante. Ela não pode ficar gestante, porque o prazo vai contar contra ela, o programa vai perder pontuação, e aí ela

0: tem problema, inclusive, em outras vezes que ela perde a bolsa, maternidade não pode ser ônus para a mulher. E não pode significar escolha entre carreira, entre formação.
1: O texto em análise na Comissão de Direitos Humanos é um substitutivo da senadora Mara Gabrilli, do PSD de São Paulo, a um projeto apresentado pela senadora Soraya Tronic, do PSB de Mato Grosso do Sul. Para evitar a sobreposição de normas e oferecer maior segurança jurídica, esse substitutivo incorpora as mudanças propostas a uma lei já existente sobre prorrogação de bolsas de pesquisa no caso de maternidade.
2: E aguarda votação no plenário do Senado o projeto que cria o Exame Nacional de Proficiência em Medicina. A prova será requisito obrigatório para que os recém-formados possam obter o registro profissional nos conselhos regionais. No entanto, ainda há uma divergência sobre qual órgão será responsável pela aplicação. O senador Rogério Carvalho, do PT de Sergipe, apresentou um texto substitutivo para atribuir essa função ao Ministério da Educação. Em junho, o governo também publicou uma medida provisória que prevê que o MEC aplique o exame. A MP ainda depende de análise do Congresso Nacional.
3: Já o senador doutor Irã, do PP de Roraima, relator da proposta na Comissão de Assuntos Sociais, defende que a avaliação seja aplicada pelo Conselho Federal de Medicina. Ao classificar a iniciativa como o projeto mais importante do movimento médico brasileiro neste século, o parlamentar cobrou que o plenário vote a medida o quanto antes.
4: Nós precisamos frear a proliferação desenfreada de escolas médicas nesse país, formando médicos de péssima qualidade e causando muita vulnerabilidade ao povo brasileiro, principalmente ao povo que procura o Sistema Único de Saúde do nosso país.
2: O caso do Banco Master levou o Senado a intensificar a fiscalização sobre o mercado financeiro.
3: No primeiro semestre, um grupo da Comissão de Assuntos Econômicos ouviu autoridades, reuniu documentos e apresentou propostas para evitar novas fraudes. A reportagem é de Marcela Cunha.
5: Criado no início deste ano, o grupo da Comissão de Assuntos Econômicos, que acompanha o caso Banco Master, já ouviu dirigentes do Banco Central, da Comissão de Valores Mobiliários e do Banco de Brasília. O presidente do Banco Central, Gabriel Galípolo, defendeu a atuação da instituição e apontou limitações de pessoal, de tecnologia e de estrutura de fiscalização. Já o presidente interino da CVM, João Carlos Uzeda Scioli, afirmou que o órgão detectou movimentações atípicas do Master desde 2022. O presidente do BRB, Nelson Antônio de Souza, foi questionado sobre as operações realizadas com o Master e os possíveis prejuízos para o banco público. O ex-controlador do Master, Daniel Vorcaro, chegou a ter depoimento marcado, mas obteve do Supremo Tribunal Federal o direito de não comparecer. Entre os resultados do trabalho, a CAI retirou o sigilo de parte das auditorias do Tribunal de Contas da União sobre o caso. O presidente do colegiado, o senador Renan Calheiros, do MDB do Alagoas, defendeu a divulgação dos documentos.
6: Nós estamos retirando o sigilo, que é uma auditoria que a sociedade tem total interesse em conhecer. E não sei por que o próprio tribunal decreta sigilo sobre uma auditoria que ele próprio fez.
5: O grupo apresentou ainda 3 projetos para mudar as regras do Fundo Garantidor de Créditos, ampliar o controle sobre a venda de títulos bancários e endurecer as penas para fraudes financeiras.
2: E a criação de uma política nacional de transformação digital no campo está em análise na Comissão de Agricultura. A proposta busca modernizar o setor agropecuário com o uso de tecnologias como a inteligência artificial.
3: O texto também prevê a criação de laboratórios de inovação, a capacitação de agricultores e a oferta de linhas de crédito específicas. O senador Sérgio Petecão, do PSD do Acre, relatou a proposta na Comissão de Ciência e Tecnologia. Na avaliação do parlamentar, a iniciativa democratiza o acesso à tecnologia na agricultura e promove avanços no setor.
7: A iniciativa busca democratizar a conectividade rural, promover capacitação digital e incentivar as pesquisas, o desenvolvimento e a inovação.
2: E a PEC da Segurança Pública chegou ao Senado, mas a proposta de emenda à Constituição que reorganiza o sistema de segurança pública do país será analisada pelos senadores em uma versão diferente da encaminhada pelo Poder Executivo. O texto aprovado pela Câmara dos Deputados destinou parte da arrecadação das apostas esportivas aos fundos nacionais de segurança pública e do sistema penitenciário. Além disso, retirou a redução da maioridade penal de 18 para 16 anos em crimes com violência ou grave ameaça à pessoa, cuja validade dependeria de um referendo popular.
3: Para o senador Camilo Santana, do PT do Ceará, a segurança pública deve ser tratada como uma agenda nacional, baseada na cooperação entre União, Estados e municípios, e com atuação conjunta dos poderes da República. O parlamentar defende que a proposta seja colocada em votação. No entanto, a PEC depende de decisão do presidente do Senado, Davi Alcolumbre, para começar a ser analisada na casa.
8: O crime organizado não pergunta em quem a vítima votou. Uma bala perdida não escolhe partido. A mãe que perde um filho não quer saber se a solução veio da direita ou da esquerda. Ela quer justiça, ela quer segurança. Nós podemos divergir sobre muitos temas, mas precisamos ser capazes de construir uma agenda comum para proteger o povo brasileiro.
2: A programação especial de férias do Congresso Nacional já recebeu mais de 8.500 visitantes na primeira semana de atividades. A agenda gratuita, que segue até o dia 2 de agosto, reúne experiências interativas e atividades voltadas para toda a família.
3: O balanço parcial mostra o interesse do público em conhecer de perto o funcionamento do Poder Legislativo durante o período de recesso escolar. A reportagem é de Yasmin Rodrigues.
9: A programação especial de férias promovida pelo Congresso Nacional, que tem atraído turistas de diferentes estados brasileiros e até do exterior, busca aproximar os cidadãos do Parlamento. Além de conhecer os espaços do Senado Federal e da Câmara dos Deputados, os visitantes podem acompanhar o espetáculo teatral Em Nome da Lei, 200 anos de Congresso, apresentado pelo projeto Visite em Cena, e assistir ao filme em realidade virtual, Eunice, a primeira senadora, que retrata a trajetória da primeira mulher a ocupar uma cadeira no Senado. Diogo Diniz, servidor da Coordenação de Visitação do Congresso Nacional, apresentou os números registrados até agora e o perfil do público que participou das atividades.
10: O destaque é o aumento da presença de crianças, que cresceu 16% em relação ao ano passado. Outra novidade também que chamou a atenção foi o Visite em Cena, que já reuniu mais de 1.300 pessoas. E o filme Eunice, a primeira senadora, também está fazendo sucesso. É um filme em realidade virtual, que já foi visto por mais de 400 pessoas.
9: A programação especial de férias é gratuita. Para participar, basta comparecer ao Congresso Nacional das 9 da manhã às 5 da tarde com um documento oficial com foto. A entrada é livre, sem necessidade de agendamento.
3: Com a edição de Paula Groba e trabalhos técnicos de Eliseu Caires, o Jornal do Senado fica por aqui. Acompanhe agora as notícias da Câmara dos Deputados. Boa noite.
2: Uma boa noite e até amanhã.
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12: Parlamentares analisam proibição de ligações telefônicas feitas por robôs.
13: Comissões reafirmam hora-aula como medida das atividades do professor.
12: Debate analisa medidas para a inclusão de autistas no mercado de trabalho.
13: Boa noite. Parlamentares e debatedores sugerem práticas mais efetivas em empresas para a inclusão de pessoas com transtorno do espectro autista. A repórter Sofia Peçanha acompanhou a discussão.
14: Durante a audiência na Comissão Especial sobre a Política Nacional para Pessoas com Autismo, parlamentares e especialistas defenderam que a inclusão de jovens e adultos autistas no mercado de trabalho depende tanto de políticas públicas quanto do engajamento das empresas na adoção de práticas mais inclusivas. A comissão debate o projeto de lei que institui uma política nacional para pessoas com transtorno do espectro autista. Produzir conhecimentos mais aprofundados, desenvolver estudos e pesquisas que levem a práticas terapêuticas e educacionais mais eficazes, estabelecer políticas públicas que resguardem os direitos da pessoa com autismo, são alguns dos objetivos do projeto que está sendo analisado pelos deputados. Durante a audiência, os participantes reforçaram que a inclusão profissional é possível desde que haja suporte adequado. A deputada Maria Rosas, do Republicanos de São Paulo, defendeu o chamado emprego apoiado como ferramenta para ampliar oportunidades.
15: Muitas pessoas dizem o seguinte: não há condições de inserir as pessoas com TEA no mercado de trabalho. Eu digo que sim, através do emprego apoiado, é uma tecnologia social que a gente tem a inclusão dessa pessoa com apoios, com suporte, com pessoas que vão orientar, vão ver o perfil. Então, é possível sim, nós não podemos desistir. Há uma necessidade de suporte, por isso o emprego apoiado ele é muito bem-vindo.
14: O projeto em análise prevê o estímulo à inserção de pessoas com autismo no mercado de trabalho. Por isso, segundo parlamentares, a escuta de especialistas e de entidades que atuam na área é fundamental para orientar a construção de diretrizes mais efetivas e alinhadas às necessidades reais das pessoas com transtorno do espectro autista. O debate foi solicitado pelo deputado Orlando Silva, do PCdoB de São Paulo, com o objetivo de aprofundar a discussão sobre os desafios enfrentados por pessoas autistas na vida adulta, especialmente na busca por autonomia e emprego. Da Rádio Câmara de Brasília, Sofia Peçanha.
11: Direitos Humanos.
16: Pastor Diniz, do União de Roraima, apoia projeto que proíbe a divulgação de apostas, motéis e sites

0: apontam para a perda de direitos e queda na arrecadação. O repórter Murilo Souza acompanhou o encontro sobre o tema com deputados.
1: Debatedores criticaram em audiência pública na Câmara dos Deputados os efeitos da pejotização no mercado de trabalho. O termo se refere à contratação de trabalhadores com empresas, em atividades que antes exigiam carteira assinada. As críticas apontam perda de direitos trabalhistas e prejuízos à Previdência. A discussão ocorreu após decisão do ministro Gilmar Mendes, Supremo Tribunal Federal, que suspendeu processos sobre o reconhecimento de vínculo empregatício nesses casos. O tema terá repercussão geral e servirá de base para decisões em todo o país. Para parlamentares, o modelo amplia a exploração de trabalhadores. O deputado Bongás, do PT do Rio Grande do Sul, destacou que o trabalhador pejotizado não tem direitos como férias, 13º salário e FGTS.
2: Pejotizado não tem 13º, não tem férias, não tem adicionais, não tem tempo de suspensão de tempo de aviso prévio, né? Não tem recolhimento do fundo de garantia. Então, todos esses aspectos. Então, do ponto de vista desta flexibilização e a troca que muitas vezes, em maior dos casos, é simplesmente uma contratação, continua empregado, só que agora é empreendedor.
1: Dados do Ministério Público do Trabalho indicam que entre 2022 e 2023, o país deixou de arrecadar cerca de 100 bilhões de reais com esse tipo de contratação. Especialistas também alertam para os impactos fiscais e divergências no judiciário. Enquanto a Justiça do Trabalho costuma reconhecer o vínculo trabalhista e manter os direitos dos empregados, o Supremo Tribunal Federal tem validado contratos como prestação de serviço por empresas. Da Rádio Câmara de Brasília, Murilo Souza.
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4: Meio Ambiente.
5: Projeto que proíbe a utilização de penas e plumas de origem animal avança na Câmara. A ideia é que os adereços usados nas fantasias tenham origem sintética, como informa a repórter Maria Neves.
6: O projeto que proíbe a comercialização de fantasias e adereços com penas de origem animal avançou o primeiro passo na Câmara, com a aprovação pela Comissão de Desenvolvimento Econômico. De acordo com o relator, deputado Helder Salomão, do PT do Espírito Santo, além de proteger o direito dos animais, a proposta vai estimular a indústria nacional. O relator sustenta ainda que as mudanças não pretendem inviabilizar festas populares, mas estabelecer limites e incentivar alternativas.
7: A substituição das penas e plumas de origem animal por sintéticas vai baratear muito o custo. Isso significa que a gente vai ter fantasias mais baratas, alegorias mais baratas, com a mesma beleza plástica que o carnaval, obviamente, exige. E, além disso, se a gente substitui, né, as penas e plumas de origem animal por plumas e penas sintéticas, nós vamos estimular a produção nacional.
6: Pelo texto aprovado, as penas poderão continuar sendo usadas quando não houver sofrimento animal. O reaproveitamento de plumas também continuará permitido até a entrada em vigor da futura lei. As regras para esses casos deverão constar no regulamento da norma. A proposta de autoria do deputado Célio Studart, do PSD do Ceará, também prevê multa de R$5.000 a R$1.000.000 para quem descumprir a nova regra. Em caso de reincidência, a multa será aplicada em dobro e, a cada nova infração, o valor da multa será dobrado novamente. O projeto ainda será analisado por 4 comissões da Câmara. Se aprovado, poderá seguir diretamente para o Senado, sem necessidade de passar pelo plenário. Da Rádio Câmara de Brasília, Maria Neves.
0: João Carlos Bacelar, do PL da Bahia, propõe a criação de uma comissão parlamentar de inquérito para investigar crimes contra animais. O deputado pretende apurar casos de crueldade contra animais em todo o país.
5: João Carlos Bacelar explica que a CPI deve identificar os responsáveis pelos crimes e investigar a atuação de grupos organizados. Segundo o deputado, a comissão também precisa avaliar a efetividade das políticas públicas e da fiscalização para coibir a violência contra animais.

0: Educação.
1: Comissões da Câmara finalizam votação do projeto que muda critérios de cálculo de tempo de professores em atividades com estudantes. Entenda as alterações na reportagem de Luiz Cláudio Canuto.
2: A Comissão de Educação da Câmara aprovou o projeto que estipula a hora-aula como medida para cálculo do tempo de professores da educação básica, usado em atividades com estudantes. Segundo a proposta, a hora-aula seria usada como referência, mesmo que a aula tenha duração inferior a 60 minutos. Atualmente, a lei do piso salarial do Magistério Público da Educação Básica tem outro critério. Estabelece que os professores devem respeitar o limite máximo de 2/3 da carga horária para atividades com estudantes. Ou seja, o tempo restante é usado para preparar aulas, corrigir provas e outras atividades. O texto aprovado é um substitutivo da deputada Lídice da Mata, do PSB da Bahia, que sintetiza um projeto do deputado Tarcísio Mota, do PSOL do Rio de Janeiro. A relatora diz que a proposta tenta acabar com a interpretação de que os minutos que restam da hora-aula pedagógica possam ser considerados tempo de atividade extra-classe, algo que já foi rejeitado pelo Superior Tribunal de Justiça em 2024. Contar esses minutos diminui o período para atividades extra-classe, como explica o autor da proposta, Tarcísio Mota.
3: Qual é a nossa novidade nesse projeto de lei? Que a gente percebeu que, infelizmente, alguns prefeitos e governadores resolveram dar uma de esperto e contar todos os minutinhos que estão na questão da carga horária do professor, e nos lugares em que a hora-aula é menor do que uma hora-relógio, ou seja, tem menos do que 60 minutos, eles resolveram dizer, então, esses 10 minutos que sobram, se a hora-aula for de 50 minutos, conta para o tempo de planejamento, o que é uma falsidade. Fazendo com o quê? Como aconteceu lá no município do Rio de Janeiro. Os professores sejam obrigados a pegar mais turmas, tendo o mesmo tempo de planejamento, ou seja, é um descumprimento da lei, e sem ganhar mais um salário a mais, ou seja, mais trabalho, menos tempo de planejamento, ferindo o princípio da lei do piso salarial nacional.
2: Como exemplo de como ficaria com a aprovação da lei, o deputado afirma que quando um professor dá 3 aulas, os minutos dedicados à aula não interferem no fato de que existe necessidade de um planejamento. O projeto muda a lei do piso salarial dos professores e acrescenta um dispositivo no artigo que estabelece textualmente: para fins do cálculo da proporção mínima de 2/3 da jornada destinada às atividades de interação com educandos, a carga horária do docente será apurada com base em horas-aula, mesmo se a sua duração for inferior a 60 minutos. A proposta para virar lei precisa ser aprovada pela Câmara e pelo Senado. Da Rádio Câmara de Brasília, Luiz Cláudio Canuto.
4: A deputada Lídice da Mata também foi a relatora do projeto na Comissão de Constituição e Justiça, que também aprovou o texto.
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0: Justiça.
1: Rodrigo Valadares, do PL de Sergipe, é autor de projeto que proíbe a concessão de indulto, graça, anistia e perdão judicial para condenados por crimes praticados contra crianças. A proposta também impede o reconhecimento do perdão do ofendido nesses casos.
4: O projeto de Rodrigo Valadares altera o Código Penal e o Estatuto da Criança e do Adolescente para impedir que os agressores tenham as penas perdoadas. O autor argumenta que o sofrimento do acusado não pode anular a punição pela morte de um filho.
0: Consumidor.
1: Câmara analisa a proibição de ligações telefônicas feitas por robôs. A repórter Júlia Lopes nos traz as medidas propostas.
6: Em 2025, o Brasil registrou mais de 10 bilhões de ligações telefônicas feitas por robôs por mês, segundo a Agência Nacional de Telecomunicações, a Anatel. Para reduzir o incômodo dessas chamadas à população, a Comissão de Defesa do Consumidor da Câmara dos Deputados aprovou um projeto que proíbe a realização de ligações automáticas em massa, conhecidas como robocalls. A proposta trata das chamadas feitas de forma repetitiva e sem a participação de um atendente humano, geralmente usadas para vender produtos, cobrar dívidas ou realizar pesquisas. Para o relator do projeto, deputado Áureo Ribeiro, do Solidariedade do Rio de Janeiro, embora a legislação já permita que o consumidor adote medidas como cadastrar o número em listas de bloqueio ou no serviço Não Perturbe, essas ferramentas ainda não são suficientes, para impedir as ligações automatizadas.
0: De fato, mesmo com a existência de cadastros destinados a bloquear ligações de telemarketing, como Não Perturbe e estas listas mantidas por PROCONs estaduais, os abusos continuam muito presentes na vida de todos nós. Isso porque, apesar de sua utilidade e crescente adesão popular, esses cadastros enfrentam limitações estruturais, tais como a iniciativa do próprio consumidor para inscrição.
6: Segundo o projeto, as empresas que desrespeitarem a regra estarão sujeitas a multas que variam de R$ 5.000 a R$ 50.000 por ligação ou mensagem devida. Em casos de reincidência, poderão ter o serviço de telemarketing suspenso e até perder a autorização para atuar no setor de telecomunicações. O texto também obriga empresas e operadoras a adotarem tecnologias que garantem a identificação real de quem faz a chamada como forma de evitar fraudes. Apesar disso, a proposta prevê exceções para o uso de chamadas e mensagens automáticas. Elas serão permitidas em casos de utilidade pública, como avisos de órgãos públicos ou de empresas de serviços essenciais com informações urgentes, quando houver atendimento humano imediato, sem reprodução prévia de mensagens gravadas e em situações de obrigação legal. O projeto que proíbe ligações telefônicas automáticas feitas em massa será analisado agora pela Comissão de Constituição e Justiça. Da Rádio Câmara de Brasília, Júlia Lopes.
7: Segurança Pública.
4: Zuco, do PL do Rio Grande do Sul, propõe que a indenização paga a quem entrega armas de fogo tenha como parâmetro principal o preço médio de mercado, definido em regulamento. Ele também defende que a nota fiscal e o estado de conservação da arma sejam considerados no cálculo.
1: Relator da proposta na Comissão de Segurança Pública, Zuco substituiu a definição do valor em lei por diretrizes para que o Executivo regulamente os critérios de indenização. O objetivo, segundo ele, é evitar questionamentos sobre a constitucionalidade da medida.
7: Economia.
4: Comissão Especial da Câmara está analisando a atualização do teto para a declaração de microempreendedor individual.
1: A repórter Noelle Nobre tem mais informações sobre o colegiado.
8: A comissão especial que vai analisar o projeto que aumenta o limite de faturamento do MEI, o microempreendedor individual, já foi instalada na Câmara. A deputada Anne Ortiz, do PP do Rio Grande do Sul, foi eleita presidente do colegiado e o deputado Jorge Götting, do Republicanos de Santa Catarina, será o relator. O projeto já foi aprovado pelo Senado e eleva para R$ 130 mil reais a receita bruta anual permitida para enquadramento como MEI. Atualmente, o limite é de R$ 81 mil reais. A proposta também autoriza a contratação de até 2 empregados, o dobro do permitido hoje. Anne Ortiz destacou que o teto atual está defasado há cerca de 10 anos, o que empurra muitos empreendedores para a informalidade.
9: Nós estamos tratando de um assunto que não é só urgente para os micro e pequenos empreendedores, empreendedores individuais, para todos aqueles que empreendem no nosso país, geram emprego, renda e fazem a economia girar, que estão aí há uma década trabalhando dentro de uma faixa, dentro de um teto desatualizado.
8: O relator, Jorge Götting, ressaltou a importância do setor e disse que o relatório buscará consenso com a área econômica do governo e com frentes produtivas.
10: Nós temos que impulsionar os negócios, dar condições do MEI crescer, como você falava antes, Anne, criar uma rampa para que o MEI daqui um pouco possa ser micro, para que o micro possa ser uma pequena empresa, para que a pequena empresa queira ir para o lucro presumido ou para o lucro real, para ela crescer.
8: Além de Anne Ortiz e Jorge Götting, a comissão será dirigida pelos deputados Adriana Ventura, do Novo de São Paulo, Helder Salomão, do PT do Espírito Santo, e Bia Kicis, do PL do Distrito Federal, eleitos como vice-presidentes. Da Rádio Câmara de Brasília, Noelle Nobre.
7: Agricultura.
4: Márcio Neiser, do Solidariedade do Maranhão, apresentou o projeto que cria o Sistema Nacional de Monitoramento da Pesca Artesanal. A proposta prevê adesão voluntária a um sistema de geolocalização e botão de emergência para embarcações de pequeno porte.
1: Segundo Márcio Neiser, o projeto autoriza o governo a conceder subsídio para aquisição e instalação dos equipamentos. Ele acredita que o novo sistema poderá contribuir para a segurança da atividade e para o planejamento de políticas públicas voltadas à pesca artesanal.
4: Termina agora o Jornal Câmara dos Deputados, produzido pela Rádio Câmara, com trabalhos técnicos de Ribamar Guimarães e apresentação de Val Monteiro e Márcio Aquilissardi. Uma boa noite para você.
1: A Voz do Brasil volta amanhã. Boa noite.
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0: Ótima noite de quarta-feira. Tá começando a partir de agora mais uma edição do Baú da Mix. É pra gente voltar no tempo, relembrar muita, muita música boa aqui na Mix. Ó, tem prêmio, viu? 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Você quer ganhar? Então vem com a gente, ó. Participa pelo WhatsApp da Mix, que é o 11 983 408 mil, mandando lá nome completo e a hashtag Kit Mix. Boa sorte pra você. Começar com o Queen.
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0: Robin Williams, são de 1997, Angels, aqui no Balda Mix. Lembrando, tem o kit mix com copo e squeeze no finalzinho do programa. 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Seguindo com o Balda Mix, ainda nos anos 90, vamos com o Jim Blossoms, de 1996, né? Follow You Down.
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0: R.E.M. Shiny Happy People aqui no Baú da Mix. Seguindo essa viagem no tempo, agora vamos pra 2004 com Ashley Simpson, Pieces of Me.
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0: fechando muito bem mais uma edição do Baú da Mix com Madonna, essa de 1984, Like a Virgin. E atenção, quem tá ganhando o Kit Mix com copo e squeeze é a Raíssa Rios, final do telefone dela 9501. Raíssa, parabéns, aguarda aí que a equipe da Mix entra em contato com você, tá bom? Raíssa Rios.
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0: Mix agora 11:03 e agora é a vez do mix acústico nessa reta final de quarta-feira, né? E a gente abre com John Legend, All of Me.
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0: Rainium, Ed, Michael.
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1: Mix agora 11:24 em um Skank Acima do Sol, encerrando o Mix Acústico nessa noite de quarta-feira.
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0: Mix agora 3 para meia-noite, os Paralamas do Sucesso, cuide bem do seu amor. Já já a gente volta com mais uma edição do No Break, 2 horas direto de muita música, sem intervalo aqui na Mix.
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0: Mix agora meia-noite em ponto. Já estamos na quinta-feira, 30 de julho de 2026. Valeu pela sintonia. E agora tem mais uma edição do No Break. 2 horas direto de muita música sem intervalo. E você pode indicar seu som também, tá? Vem pelo WhatsApp da Mix, pede a sua música usando a hashtag No Break. Começando com Madonna Danceteria.
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0: No break. Mix agora meia-noite, 21, só da Billie Eilish, Wildflowers. Você continua ouvindo 2 horas direto de muita música. Agora é o Bruno Mars. 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

0: Live com Wiz Khalifa, Payphone. Você tá curtindo 2 horas direto de muita música, sem nenhum intervalo aqui na programação da Mix. Quer indicar um som? Então vem com a gente, já sabe, né? O WhatsApp da Mix é o 11 983 408 mil. Pede a sua música com a hashtag No Break. Agora tem Ramones.
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0: 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Mix agora uma aí, Tracy Samsonic, Secret Smile. Já estamos aqui na segunda hora do No Break e você indica o seu som, tá bom? Vem com a gente pelo WhatsApp da Mix no 11 983 408 mil. Bora com Olivia Dean. 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

0: No Break. Mix 1 e 23, o som do Dr. Dre, Snoop Dogg, The Next Episode. Aqui é o No Break, que segue com 21 Pilots. 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

0: Mix, agora 12 em ponto, fechando mais uma edição aqui do No Break com a Beyoncé Eagle.
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0: Mix, e se prepara. Agora tem Super Mix. A gente vai conferir uma atrás da outra. Só música legal, só música boa. Então aumente o volume nesta madrugada. Tá no ar. Mais um.
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1: Mix, você tá rolando por aqui só música legal. Então continua por aí curtindo. Este é o Super Mix.
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1: Mix, e essa é a hora em que a gente dá um plus na programação. É o Super Mix trazendo muita música legal. Essa edição acabou, mas fica ligado, fica ligada, que a qualquer momento estamos de volta.

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0: Essas foram três das mais pedidas por você em 99. A qualquer momento tem mais.
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Bom dia, esse é o Mix Acústico, trazendo as versões mais suaves das músicas que você curte aqui na programação da Mix. 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
1: É isso aí, o Mix Acústico vai chegando ao fim, mas essa vibe positiva, essas boas energias continuam. Isso aqui é só o começo de mais um dia. Fica com a gente. Esse foi o Mix Acústico.
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0: aqui é Simone e eu quero pedir a música do Backstreet Boys, Everybody.
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0: menos é assim que tem que pensar. A quinta costuma ser mais corrida do que o normal, mais difícil, porque você não quer acumular coisas pra sexta-feira. E tem ainda a questão de hoje ser dia 30, fim de mês, muita gente sem grana já. É o teu caso? Bom, mas bora encarar. Excelente manhã pra você e já já tem mais música aqui na Rádio Mix pra você.
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0: Omar, Bad Blood,
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0: Notícia de música: Miley Cyrus está trabalhando num álbum novo e disse numa entrevista que ele é uma história de amor.
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0: Notícia de música: Miley Cyrus está trabalhando num álbum novo e disse numa entrevista que ele é uma história de amor.

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começando em 1993 com uma das bandas de pop mais interessantes e sofisticadas do mundo, Duran Duran, e o clássico Come and Done. 7-6 agora, bom dia.

0: O álbum que foi o retorno mesmo do Capital, chamado Atrás dos Olhos, e aí no ano 2000 foi esse estouro, né? Porque nessa época aí, não sei se você lembra, se você viveu, mas só dava Capital Inicial. Acho que 5, 6, 7 músicas do álbum acústico tocaram em rádio, tocaram muito aqui na Rádio Mix. Enfim, marcou época, com certeza, esse Acústico MTV. A gente volta já com mais clássicos no Balda Mix pra você, então continue com a gente, 7h22.
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1: 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Mix agora 8 em ponto, fechamos o baú com o Jota Quest, amor maior.
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0: mesmo aqui pra gente no 11 98340 8000, dizendo o seu nome, a cidade onde você mora e o som que você quer. Eu posso colocar você no ar a qualquer momento aqui. Demorou? 11 98340 8000.
1: Oi, bom dia. Aqui é Verônica de Teresina, no Piauí. Eu gostaria de ouvir a música do Post Malone, Sunflower. Um abraço aí pra todo mundo.

0: para o seu áudio. 11 9 8340 8000. O que, que vem agora, hein?
1: Bom dia, Rádio Mix. Aqui é o Bernard de Gravataí, motorista de aplicativo do Rio Grande do Sul. Quero ouvir uma música do 50 Cent. Pim, pim. Se der pra tocar aí, bora.

0: Mix agora 8h20, The Chainsmokers com o Coldplay, Something Just Like This.
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0: E aí, tá curtindo? Acha que o pede no zap pode ficar melhor? Então você pode colocar sua música no ar, mandando um áudio pra gente aqui no 11983408000. É só falar o seu nome, a cidade onde você mora e escolher a música

0: manda o seu áudio e entra no ar também.
1: Aqui é Robson Pinturas de Cascavel. Gostaria de ouvir uma música do Charlie Brown Jr. Bom dia para todos.
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0: na programação aqui na Rádio Mix. 11 9 8340 8000.
1: Fala Mix, bom dia. Aqui é o Antônio de São Carlos. Gostaria de ouvir uma música do Maroon 5, Girls Like You.
0: Salve pra São Carlos, cidade no interior de São Paulo, também sintonizada aqui no Melhor Mix do Brasil. Vamos com

0: Mix agora 8h42, Alicia Keys, No One.
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0: Que música que você quer ouvir hoje? Aquele som que vai te ajudar nessa manhã de quinta-feira, muitas vezes bastante movimentada. É só gravar o seu áudio, tô de olho aqui.

0: viu? Vamos atender mais um pedido aqui, ó.
1: Bom dia, Rádio Mix. Vocês estão fazendo a minha alegria. Eu sou a Martinha, aqui de São José dos Campos. Amo ouvir vocês. Músicas maravilhosas. Toca um rock and roll pra mim, por favor. Beijo!
0: Martinha, mas ela falou, toca o rock and roll aí. E não pediu, nossa, tem tantos, né? Ó, vamos fazer o seguinte, uma música que costuma ser muito bem recebida aqui na programação da Rádio Mix e que estava em alta na Copa do Mundo, tocando nos estádios, na pausa pra hidratação. Quem assistiu a Copa sabe bem que música que é. Bom job, Limeona Prayer.
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0: Acho que é apelido, né? O Pop de Baixo Gandu, Espírito Santo. E a Valquíria tá em Santa Isabel, São Paulo. Participe sempre aqui do Pede no Zap, mandando seu áudio no 11983408000.
1: Alô, Mix. É o Bené, de Belém do Pará. Toca pra mim uma música do Legião Urbana aí, só pra curtir, tá bom?
0: Valeu, Bené. Um salve pra Belém do Pará, Legião, hein? Cara, tantas boas pra tocar, mas vamos com Eduardo e Mônica. Tem uma baita história, inclusive, né? Uma história super famosa que virou filme e tudo.
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0: Aproveite. 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

0: Mix agora 9h25, Mark Ronson com o Bruno Mars, Uptown Funk.
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0: Coachella e deu sua contribuição no show do intervalo da final da Copa do Mundo. Será que teremos Justin Bieber no Super Bowl? Qualquer atualização a gente te conta. 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

0: aqui é Simone e eu quero pedir a música do Backstreet Boys, Everybody.
1: Fala galera da Mix, que é Valdir, toca uma música aí do Coldplay.

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0: essas foram três das mais pedidas por você em 2011. A qualquer momento tem mais.
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0: Mix e o som do Jota Quest Além do Horizonte, são 11h25.
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7: Mix agora meio-dia e um, tá no ar mais uma edição do Top Mix, com aquelas que você mais curte por aqui na nossa programação, você sabe, né? É só colocar o seu like, a sua curtida, e a gente vai começar com Dance Theory, a Madonna.
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0: Mundo Real vai chegar aos cinemas no Natal, no dia 25 de dezembro. Mas se você quer olhar o trailer, que tá bem divertido, vai em radiomixfm.com.br.
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5: 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Andréa, muito obrigado pela participação aqui na Mix, uma ótima tarde para você e até a próxima.
6: Oi, venho verificar, viu? 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

0: Mix 1227 agora, Ariel, Losing My Religion.
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0: Mix agora 2 para as 3 e a Pit na sua estante.
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7: 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E a partir de agora se liga, porque tá no ar mais uma edição aqui do Super Mix. 40 minutos de música sem nenhum intervalo, começando agora. 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Você quer, né? 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Começando mais uma edição do Super Mix.
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2: 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O Du tá igual um papagaio de pirata. E nós estamos aqui falando das ofertas, né? Ele tá falando da que o pessoal comentou. 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Fala aí.
3: Do Han Experience.
2: É, o quê?
3: Experience. Olha
2: Experience,
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2: Não tinha prazer, mano, vai lá da raiz.
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2: 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Rasgar. 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

0: And brown eyes. Mix agora 3 para as 4, David Thames aqui na Mix com Rain Dance. Já já a gente volta. 3 músicas que marcaram a história da Mix. Não sai daí não.
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0: Mix agora 5 em ponto, começando mais uma edição aqui do Top Mix. São as mais pedidas durante todo

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1: Mix agora 5:06 e a gente dá uma pausa nas mais pedidas para voltar ao ano de 2009. Recordar um grande sucesso, essa música que emplacou várias semanas, meses em primeiro lugar. Paramore com All Exceptions.

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1: Mix agora 5:18, música número 1 dentro do Top Mix de hoje, Bruno Mars com I Just Might. 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
1: News. Se liga só, porque durante uma entrevista, a cantora Miley Cyrus revelou que está trabalhando no novo disco. A cantora confessou que esse novo álbum é uma história de amor, mas não apenas o amor por outra pessoa, mas também um disco que fala sobre o amor próprio. O novo projeto da Miley Cyrus conta com 10 faixas, incluindo algumas músicas assinadas aí pelo noivo dela. A expectativa por esse grande álbum já é muito esperado aí pelos fãs, né? Já que será o 10º disco da carreira da cantora. A parte mais legal dessa notícia é que o novo disco da Miley Cyrus deve ser lançado em novembro desse ano, ou seja, tá chegando! Pra saber tudo sobre a Miley Cyrus e o seu lançamento, radmixfm.com.br, cola por lá, tem tudo sobre Miley Cyrus.
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7: 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Gente, eu não tô acreditando o que aconteceu hoje nesse programa. Galera, vocês não estão entendendo. Quem tá no trânsito, quem tá chegando agora no youtube.com/mix, tudo na Mix, vocês não estão entendendo. A vida, ela é real, cara. O Capron chegou. Trânsito, Yas. Foi trânsito? Eu cheguei faltando 30 segundos, é isso? Sim. É isso mesmo? Coisas que a gente esconderia da nossa mãe, cara. Isso é real. É esse tipo de coisa a gente jamais contaria pra nossa mãe. Mãe, tô vivendo perigosamente. O que que acontece, galera? Hoje no Mix Tudo, a gente trouxe esse tema principalmente por ser quinta-feira. Então, quinta-feira é dia de TBT. Dia de relembrar alguma história da nossa vida, alguma coisa que faz bem. Só que hoje... Mano, antes disso tudo acontecer, você sabe que a vida imita arte, a arte imita a vida, né? Aí a gente falou, cara, vamos falar de coisas que a gente escondia da nossa mãe? A nossa mãe não poderia ficar sabendo de jeito nenhum, senão certamente viria uma bronca. Então hoje, isso seria uma coisa que eu esconderia da minha mãe. Eu saí do meu compromisso faltando 20 minutos pra entrar no ar, galera. Minha mãe nunca saberia disso. O Caco prova... Será que a mãe do Caco tá aqui na live? Ô Yas, fala aí. Ela tá na live? Será que ela tem noção do que o Caco não chegou no programa? Isso é muito bom, cara. Coisas que a gente esconderia da nossa mãe, galera. Esse é o nosso tema de hoje. Fala aí no @mixnamix e no giza.com. Tem coisa que até hoje você esconde da sua mãe? Manda mensagem, cola com a gente no YouTube. Vamos resenhar sobre isso. O Caco provavelmente tá no trânsito agora ouvindo o programa. Ô, Caco, você não tem vergonha na sua cara, não? Ô, Caco, você não tem vergonha? Você se tornou apresentador da Rádio Mix, cara. Você tem que se programar antes. Eu atravessei. Eu virei um motoboy hoje no meio da galera do trânsito. Eu atravessei corredores que eu não poderia atravessar pra chegar... Chegou? Ele chegou no programa? Eu deixo ele entrar ou não? Ô, Caco, você não tem vergonha na sua cara, né? Caco, eu tô rindo, mas é de desespero.
9: Você
7: sabe que se fosse a nossa mãe...
9: Não.
7: Você sabe o que a nossa mãe faria com a gente hoje no programa, né?
9: É, eu imagino...
7: Você sabe o que a nossa mãe faria hoje com a gente? Caco, eu juro, eu entrei faltando 30 minutos no ar, a Yas tava desesperada.
9: 30 minutos?
7: 30 segundos, desculpa.
9: Ah, bom, ufa.
7: Mano, o André, ele foi lá no elevador ver se eu tava chegando. É que eu esqueci de avisar. Mas a verdade é que eu tava do outro lado da cidade, que eu tive um compromisso. E aí eu atravessei a cidade e falei assim, mano, eu vou chegar. Então na minha cabeça, beleza, eu ia chegar.
9: Uh-huh.
7: Mas na cabeça dos ouvintes, na cabeça dos produtores, eu esqueci de avisar.
10: Você só esqueceu.
7: Eu esqueci.
10: Eu tô te enxergando meio mal daqui, mas você tá tipo de roupão? Você tava em algum evento chique? Eu não sei.
7: Eu tava fazendo fotos.
10: Tava fazendo foto,
7: Tava fazendo foto. Entendi. Só que eu tinha certeza que eu ia chegar. Só que eu deveria ter avisado a produção.
10: Uhum.
7: Eu não avisei a produção. É igualzinho a gente faz com mãe, Caco.
10: Cara, a mãe sempre é a última a saber, né?
7: Mas
10: impressionante,
7: fala,
10: cara.
7: Agora, o que, que aconteceu que você não chegou?
10: Não, eu tava vindo tranquilão. Falei, pô, vou chegar ali uns 20 minutos na mix, na boa. Aí, de repente, né, o trânsito começou a piorar. Aí eu falei, bom, vou chegar em 10 minutos ali, falta outro problema. Não, avisei, eu mandei mensagem pra Yas, mandei.
7: Yas, eu avisei.
10: Não, pelo menos eu avisei,
7: Vem cá, eu avisei. Gisele não avisou.
10: Ó, tá vendo? Pelo menos eu fui um bom moço, cara. Eu avisei a Titi Yas, falei, olha, Titi Yas, o bagulho tá louco aqui, São Paulo travou. E aí, assim, você não tem como prever se de repente alguma coisa vai acontecer logo na sua frente, aí você vai atrasar mais. Mas assim, falando questão de mãe... Você sabe que a mãe é a última a saber e a primeira a ser solicitada quando acontece alguma coisa realmente...
7: Então, a Yas e o André, hoje, os dois produtores do programa, cara, na hora que eu cheguei, eles falaram assim, Giza! Aí eu falei, calma, gente, eu tô aqui. Aí eu falei, cadê o Caco? Elas, a Yas e o André, então, eu falei, o Caco não tá aqui.
10: Mano, então foi double hoje? Você tá zoando? Então você, tipo, coração de mãe apertou hoje.
7: Yas, você tem quantos anos? Vem cá.
11: 22.
7: Como que foi se sentir mãe de dois apresentadores que não chegavam?
11: Ai, foi lindo, né? Me senti responsável. Né? Gente grande mesmo.
7: Que bom, você achou que a gente ia chegar?
11: Tem que botar fé, né?
7: Tem que botar.
10: Mas, Kiri, repara uma coisa. Quando deu errado? Nunca.
7: Nunca, a gente tá aqui.
10: A gente tá aqui, cara.
7: Uma equipe inteira desesperada, né? Sem saber o que ia acontecer. O Jorge Ribeiro ia assumir o programa.
10: Peraí, deixa eu ver um negócio aqui. Dá sua mão, Kiri, dá sua mão.
7: Deixa eu
10: ver. Ela tá suada.
7: Vem cá, me dá uma mão.
10: Então você tá bem? Quer uma água? Açúcar? Eu vou ali rapidão.
7: A Yas gelada.
10: Tá gelada.
7: Mano, ela seria hoje a nossa mãe do programa. Então, em clima de TBT, de quinta-feira... Cara, nem foi combinado isso, mas aconteceu. Aconteceu. Arte imita a vida imita arte. O Caco chegou aos 45 do segundo tempo, eu também cheguei. Mas o fato é, o que você esconde da tua mãe até hoje? Eu botei fé. Falei, não, eu vou chegar, não vou nem contar pra Yas. Eu não vou nem falar pra Yas que eu vou chegar em cima da hora. Só que eu não tinha ideia que o Caco, meu irmão... Nem ia chegar, eu não tinha ideia.
10: Aí você falava, pô, né, se a Yas fosse a nossa mãe agora, acho que no mínimo ia voar uma chinelada.
7: Ia voar uma chinelada agora, mano. O que, que você esconde da tua mãe? Manda agora no @mixtudonamix, manda no @mixtudonamix um áudio. O que, que você esconde da mãe até hoje? Ou o que, que você escondia da tua mãe? Vamos entrar em clima de TBT, de nostalgia nas redes sociais, né? Que a galera sempre posta uma foto, uma saudade. Aqui no rádio a gente vai falar sobre memórias. E conta pra gente no giza.on e no @mixtudonamix uma coisa que você sempre escondeu da sua mãe. Eu escondi da Na boa, eu escondi.
10: Eu não tenho muita coisa assim.
7: Eu sabia que eu ia chegar em cima da hora e não avisei.
10: Eu, assim, tem umas coisas que eu escondo. Eu prefiro continuar escondendo da minha mãe, né? Já passou uma certa fase, assim, que a gente não tem que dar preocupação pra mãe.
7: Ô, Caco, mas na boa, a gente como irmão, a gente devia ter mandado uma mensagem pro outro. Caco, hoje eu vou chegar em cima da hora, você vai chegar. A gente não falou, cara. O que que aconteceu? Eu cheguei faltando 30 segundos e você chegou 30 segundos
10: você,
7: depois.
10: Você é adrenalina pura, porque...
7: Cheguei rindo, cara.
10: Não, e assim, a gente sabe que essas coisas podem acontecer porque a gente tá em São Paulo no horário de pico. Aliás, e voltou, né? A galera voltou às aulas. E isso piorou, assim, triplicou o trânsito aqui.
7: Vem cá, Yas. Gêmeos até nisso?
11: É iguais, né?
10: É iguais,
7: cara. Um atrasa, o outro chega 30 segundos depois. Meu Deus do céu.
10: Mas deu certo, deu certo.
7: Mas a gente escondeu da Yas que a gente ia atrasar, mas a verdade é que a gente chegou. Pelo menos a gente chegou. E você que tá ouvindo o programa no rádio, você que tá assistindo a gente no youtube.com/mixtudonamix, conta aí. Tem alguma coisa que você escondeu da sua mãe a vida inteira? Ou esconde até hoje? Esse é o tema do programa. Chega com a gente, chegamos atrasado. Pode ser que o RH ligue.
10: Pode ser,
7: não sei, talvez.
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7: Primeira de hoje, tóxico. A gente é tóxico, cara.

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1: Caca, minha mãe não pode saber até o final do programa o que aconteceu comigo, tá? Só você aí, Rasse a live.
2: Não, só a gente da live. Aliás, o que ela aconteceu? Meu Deus, para, velho. Para. Ô, a tua mãe, eu tenho certeza que sua mãe não está assistindo a live.
1: Não, a minha mãe não assiste. Se ela assistir, eu não tô...
2: Se ela assistir, ela fica...
1: Você não tava mais aqui.
2: É mesmo?
1: É.
2: Você deixava sua mãe de cabelo em pé quando você era mais nova?
1: Só quando ela sabia das coisas. Tipo, hoje, o que aconteceu comigo antes de estar aqui no programa, só quem tá na live sabe.
2: Só quem tá na live sabe.
1: Se você quiser saber, eu só tô contando pra galera da live.
2: É.
1: youtube.com/mixudamix. Gente, aconteceu realmente uma parada comigo? Né, Yas?
2: O que aconteceu?
1: A nossa produtora tá rindo. É. Aconteceu uma parada comigo hoje, antes do programa, que eu só tô contando na live. youtube.com/mixunamix. Minha mãe não pode saber. Por favor, gente, quem entra na live, dá like na live, se inscreve no canal, mas não conta pra minha mãe. Só isso que eu peço pra vocês. Hoje é o assunto, quinta-feira, dia de TBT.
2: Hoje é o dia que a sua mãe não tem que receber uma ligação, uma mensagem, nada, né?
1: A minha mãe não pode saber.
2: Não pode saber, cara.
1: A minha mãe jamais aprovaria isso.
2: Hoje é só quinta-feira aqui.
1: Não, é só quinta-feira.
2: É só quinta-feira.
1: O que você escondeu da sua mãe a vida inteira e esconde até hoje? Esse é o nosso assunto de hoje.
2: É o nosso assunto de hoje.
1: Você já escondeu alguma coisa da tua mãe?
2: O quê?
1: Fala a verdade.
2: Querida, deixa eu te contar uma história, vem
1: conta,
2: cá.
1: Conta, mas não, a tua mãe não tá na live.
2: Não, com certeza, mãe. Desculpa, mas
1: e
2: vou
1: se
2: contar.
1: Se você estiver na live, dá mute aí. Tem como dar mute, tá?
2: Tem
1: lá,
2: como dar mute. É isso.
1: A galera tá guardando segredo, Caco.
2: Tá guardando segredo?
1: Eu só contei pra live. Ó, pessoal. Ô, gente, por favor, pra eu ter certeza que vocês estão guardando segredo do que aconteceu comigo antes de estar aqui no programa, 30 segundos antes, dá like na live.
2: Dá like na live.
1: Só isso que eu peço, porque pode ser que o RH me chame e meu chefe também. Mas se tiver bastante like na live, bastante audiência, pode ser que não.
2: Não, mas tá tudo certo, Kelly. Você tá tranquila.
1: Agora. Tô?
2: Hã?
1: Tô de boa?
2: Tá de boa.
1: Então, beleza, vai. O que você já escondeu da sua mãe?
2: Bom, que eu já escondi, se eu falar agora, não escondi mais, né? Porque ela tá vindo na live, mas enfim.
1: A tua mãe tá vindo na live?
2: Tá vindo na live, cara. Ela sempre
1: então
2: assiste
1: conta,
2: a live.
1: Vai, conta.
2: Ah, tem umas coisas ali que quando a gente era mais novo, né, que a gente fazia, escondido, né? Normal. Quando você tinha ali 14, 15 anos, você mas você achava já um adulto. E aí você ia escondido pro bar.
1: Escondido pro bar.
2: Entendeu? E aí eu fiz isso uma vez, só que eu acabei indo pro colégio depois. Aí, não deu muito certo, né? Acabei passando mal na aula, fui parar na diretoria, só que eu lavei a sala de aula, né?
1: Entendi.
2: Daquele jeito que eu tinha tomado vinho também. Só que quando minha mãe chegou, eu tentei de todas as formas esconder. E ela me perguntou, o que você fez, Conradinho? Eu falei, mamãe, eu bebi suco de uva...
1: Mamãe!
2: Eu bebi suco de uva estragado. E assim, eu tava completamente roxo. Eu tava parecendo literalmente aquele bichinho daquela marca de hambúrguer, sabe?
1: Sim.
2: Que tem aquela cor roxa inteira. Ou um Teletubbie roxo, né? Vamos falar melhor.
1: Ou seja, fez o que não deveria, na hora que não deveria, no lugar que não deveria.
2: Com aquele cheiro, cara, que é inconfundível. E eu meti o louco pra minha mãe, na frente da diretora, e falei que eu tinha bebido suco de uva estragado. Mas não era bem suco de uva, né? Aí você deduz,
1: né,
2: o que aconteceu.
1: Vocês entenderam o que aconteceu? O Caco bebeu o suco de uva.
2: É, só que eu achando que eu tentei esconder da minha mãe, achando que minha mãe não sabia de nada. Gente, minha mãe já era mãe, né? Como é que você quer chegar a achar que você tem 15 anos, que você vai enrolar a tua mãe numa situação dessa? É impossível. É a melhor coisa que você faz, sabe o que que é?
1: O quê?
2: Falar real, mano. Chega, joga a verdade ali. Vai doer? Vai doer. Vai te dar dor de cabeça depois? Vai, lógico. Da ressaca
1: dor
2: depois
1: de
2: que
1: cabeça,
2: eu tive foi...
1: Você bebeu esse suco de uva estragado
2: esse
1: com alguma
2: suco de
1: coisa,
2: estragado.
1: Né?
2: Aliás, eu tô ligado que já tem uma fila de áudio aí, galera. Tá chegando pra contar uns B.O.
1: Não, conta o
2: não,
1: que aconteceu.
2: Não, pode contar o B.O.
1: Não, mas eu não vou contar
2: não,
1: o que aconteceu.
2: Não, você não vai contar.
1: Gente, 30 segundos.
3: Fala, pessoal. Então, até hoje minha mãe não sabe como foi minha primeira vez. Pra ela, eu sou até virgem, né?
1: Virgem?
3: Tenho meus 45 anos e já tenho um filho. Nunca houve essa conversa. E é engraçado. Tem uma outra situação também que ela nunca soube. Eu já botei fogo na geladeira dela.
2: Que, mano?
3: Dentro da geladeira. Fui acender uma vela, esqueci, dormia. Tinha algo embaixo da geladeira que não era metálico, nem de vidro, possivelmente de plástico, lambeu tudo. Se não fosse meu irmão chegando na madrugada e apagando fogo, sabe Deus o que que aconteceria. Eu sei que
1: Jesus.
3: Foi um fim de semana que minha mãe estava fora, eu corri pra ajeitar a geladeira dela e ela não sabe até hoje. Beijo.
2: Mano, como assim, cara? Você botou fogo na geladeira. Deve Mano, isso é coisa de meio terroristinha, não, mirim,
1: eu,
2: né?
1: Eu acho assim, sabe?
2: Não é?
1: Quando você bebe antes do trabalho, é de boa, mas botar fogo... Vamos pôr uma música aqui, Caco.
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1: Errei a vinheta.

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1: Mix são 6h22, hora do intervalo. Caco, estraguei tudo. Tá atrasado o break.
2: Tá atrasado o break?
1: Bem. Eu acho que eu tô diferente hoje, Caco.
2: Não, é que a sua velocidade agora tá um pouco diferente, mas tudo bem. A gente vai chegar na bandeira quadriculada. Fica tranquilo aqui, a gente chega lá.
1: Bandeira quadriculada?
2: No final da corrida, né? É aquela bandeira que o campeão ganha, logo que chega ali em primeiro.
1: Conta pra minha mãe.
2: Não, cara, tua mãe tá tranquila. Tua mãe tá lá tranquila, tomando um cafezinho com pão de queijo dela.
1: Ela não sabe, né?
2: Não sabe.
1: Que eu vim pro trabalho assim?
2: Que, assim como?
1: Assim nada.
2: Assim, tranquila.
1: Arroba Mix, tudo na Mix e giza.com. Esse é o meu Instagram. Manda mensagem lá.
2: Não, não, pera,
1: o que você esconde da sua mãe
2: não,
1: até hoje?
2: Não, eu quero falar uma aqui. Eu quero falar uma aqui. Pelo amor de Deus.
1: Tá, cuidado com o que você vai falar.
2: Não, eu tenho que contar isso aqui, cara, no ar.
1: Fala.
2: Eu não vou falar sobrenome, vou falar só o nome.
1: Não fala,
2: tá? Eu escondi a Mari, vou falar a Mari também, fica mais genérico. Eu escondi da minha mãe que beijei 32 homens no primeiro dia de carnaval.
1: 32 na mesma noite?
2: Mano.
1: Primeiro dia.
2: Que é isso, cara?
1: Tá maluca?

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0: 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Então a gente tá aqui no clima de ajudar você, você que tá aí ouvindo o programa, a dar um gás na sua vida, nas finanças. E hoje a gente vai falar sobre o cartão empresarial. Eu não sei nem o que é isso, Fabi. Eu vou aprender hoje e amanhã eu prometo pra você, Fabi, que eu vou ter um cartão empresarial, mas não conta pra minha mãe. Porque ela não precisa saber, entendeu? Porque pode ser que ela fale assim, Giza, na boa, não é hora ainda. Mas será que não é hora? Essas coisas só a Fabi pode dizer pra gente quando é a hora do cartão empresarial, né? Mas mãe não precisa saber disso agora, não. Fabi, boa noite, meu amor.
1: Boa noite, Giza, pra você e todo mundo que tá ouvindo aqui o Mix Tudo. Vamos lá falar de cartão empresarial. 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
1: 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Quando o cartão é usado com sabedoria, o cartão empresarial pode ser um aliado aí dos seus negócios, né? 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
1: 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E o legal, o melhor disso tudo, é que como ele fica rendendo todos os dias, o seu limite vai aumentando pouco a pouco sozinho.
0: Que da hora. Agora hoje, galera, pra você que tá aí ouvindo o programa, a gente já falou de várias coisas aqui no programa, principalmente no É da Sua Conta, a gente traz dicas de finanças, de cartão de crédito e como investir seu dinheiro. 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Quem tiver dúvida e quiser mandar perguntas também, pode mandar. 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
0: Amanhã, Fabi, eu tô com o cartão de crédito, fechou? Empresarial.
1: Boa, vou.
0: Combinado?
1: Vou te cobrar, hein?
0: Então,
1: Giza,
0: pronto.
1: Vou te cobrar isso.
0: Agora eu sou CNPJ, Caco. 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
1: Ai, gente, a mãe do Caco foi embora, cara. Pra você que tá chegando agora no rádio, a gente tá falando aqui de coisas que a gente esconde pra mãe até hoje, já escondeu. E aí o Caco ligou pra mãe dele, mano. É. Ele ligou pra ela, só que ela desligou. Ficou tão triste.
2: Então, porque ela não queria, na verdade, eu não sei se seria um exposed meu ou dela, né? Porque eu não sei o que seria pior. Eu, a mentira que eu contei...
1: Por que você já escondeu sua mãe?
2: Nossa, Gi, tem uma lista de... Aliás,
1: mas
2: agora...
1: Verdade,
2: acabei
1: vai.
2: De falar com a minha mãe. Você quer que eu entregue as coisas que eu escondi dela?
1: Óbvio.
2: Aí não é mais esconder, eu tô entregando tudo.
1: Eu escondi tanta coisa da minha mãe. Mano, que eu já escondi da minha... Eu escondo da minha mãe até hoje.
2: Escondeu da...
1: Eu escondo da minha mãe até hoje, por exemplo. Ela não sabe que eu cheguei faltando 30 segundos.
2: Chegou porque faltando 30...
1: Não, na boa. Se a minha mãe souber o que eu tava fazendo e como eu cheguei na rádio, ela jamais... Mano, minha mãe, cara,
2: e
1: nossa.
2: E é da BO.
1: Vamos de áudio.
3: Oi, Giza. Oi, Caco. Andrés Félix, mora
2: Salve.
3: Aqui em Manaus. Aquele abraço.
1: Fala, rapaz.
3: Sobre o tema de hoje, né? O que eu já escondi, né, da minha mãe, escondo até hoje, é uma breja, ó, Caco. Eu tomo uma cervejinha, né? Minha mãe é evangélica desde quando eu me entendo por gente.
1: Boa.
3: Então, assim, sou de maior, tenho minha casa própria, moro em outra cidade, longe da minha mãe, mas até hoje respeito isso. Eu acho que ela desconfia, né? Mas não é que eu faça escondido, é pelo respeito que eu tenho, né? De ela ser minha mãe, esse carinho e respeito. Então, ela sempre pediu, né? E eu sempre disse, beleza, mãe, tranquilo. Mas já saí muito quando eu morava na casa dela, escondido pra tomar uma brejinha e voltava. E agora eu tomo escondido dela, né? Mas eu tomo de boa em todo lugar.
2: Cara, você sabe que isso nunca foi um problema comigo? Eu acho que eu fiz uma pataquada real com bebida uma vez na minha vida, quando eu era moleque no colégio. Contei essa história um pouquinho mais cedo,
1: você
2: na abertura
1: viu,
2: do
1: né?
2: programa. Eu cabulei umas aulas, aí eu fui lá no barzinho ali do lado do colégio, já tinha combinado com os amigos, a gente ficou ali enchendo a lata. Completamente errado, obviamente, né? Porque a gente cabulou a aula menor de idade pra, né, tomar cerveja, enfim. Passei mal, passei uma baita de uma vergonha. Minha mãe passou uma vergonha maior do que a minha, né? Porque no final das contas, eu virei aquela lenda, né? Falar, o cara lá que fez o que fez lá, saiu, cabulou a aula, voltou, ficou bem louco aqui no colégio. Eu fiz essa besteira. Mas ela ficou com muito constrangimento e eu nunca... Assim, se eu tivesse que voltar no tempo, tivesse uma coisa que eu pudesse escolher não ter feito, com certeza seria isso.
1: Não beber, né?
2: Não é nem isso. É o tipo de situação que você coloca os seus pais. E aí eu tô falando até que sério, né? A gente brinca, fala de, né, do que a gente escondeu dos nossos pais. Mas a gente não sabe quanto os pais ficam apreensivos com qualquer coisa relacionada a nós, filhos. Né? A gente só vai saber disso, minha mãe já falou isso várias vezes. Você só vai saber o que é quando você for pai. Enquanto você não for, você não vai saber o que o pai e a mãe sentem, principalmente numa situação dessa. Mas enfim, tem umas coisinhas a mais que eu também acabei escondida. Você ficou triste, querido?
1: Tô mal, cara.
2: O que foi, cara?
1: Eu bebi antes de ver. Ai, eu não podia ter falado isso!

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1: Mix são 643 e o som com Lady Gaga, Paparazzi. E hoje a gente tá falando aqui de coisas que a gente escondia ou esconde da mãe até hoje. O programa tá demais, galera. Cola na live, youtube.com/mixtudonamix. Dá um like na live, chega lá pela primeira vez pra dar um salve pra mim, pro Caco e pra saber o que tá acontecendo hoje aqui no programa, que eu só tô contando pra quem tá na live.
2: Tem muita coisa acontecendo, inclusive.
1: Minha mãe não pode saber.
2: Aliás, sabe o que tá acontecendo?
1: Minha mãe não pode saber.
2: A galera que tá chegando aqui no nosso canal já tá se inscrevendo, tá dando aquela surra no like. Então, se você tá de bobeira e tá com o celular, não tá dirigindo, né? A gente tem que sempre lembrar. Entra no YouTube, vai lá, digita @mixtudonamix, se inscreve, ativa a notificação e cola com a resenha aqui. Porque a Giza tá contando umas coisas aqui na live que ela não pode contar no ar. Então, pra você saber o que a gente tá falando aqui fora, né, do ar, você tem que colar aqui com a gente.
1: Secou
2: a boca?
1: Vamos pro intervalo?
2: Vamos.
1: Eu preciso de um copo de água.
2: Você quer uma água?
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0: No programa de hoje, ó, que visita a gente recebeu aqui, Otávio. Seja muito bem-vindo, tudo bem?
2: Tudo ótimo, e por aí, Gi?
0: Tudo bem, o que você trouxe pra gente hoje, hein?
2: Cap, dinheiro, né?
0: Ah!
2: A gente deu um tempo, mas a gente voltou.
0: Ufa.
2: Mais forte do que nunca.
0: Então bora, vai.
2: 2 milhões é o sorteio agora, tá?
0: 2 milhões
2: de reais você pode levar pra casa hoje.
0: Hoje?
2: Hoje, mas meu tem Deus. Que acessar o site fazumcap.com, ó. Entra aí, ó. Fazumcap.com. Eu acessei aqui, Gi, sabe por quê?
0: Ah.
2: Porque ali mostra, ó, próximo sorteio, hein? E tem um cronômetro embaixo. 2 horas, ó.
0: Ah, é?
2: 2 horas e 41 minutos.
0: Boa.
2: Então, gente, aproveita. 21h30 começa o sorteio. Você pode acompanhar ou pela Rede TV ou pelo canal do YouTube também.
0: Boa, boa.
2: O importante é você participar, porque 2 milhões de reais,
0: é muito dinheiro, cara.
2: O que você faria, Gi?
0: Nossa, posso falar?
2: Ah.
0: Eu faria tudo que a mamãe não poderia saber. Hoje é o tema esse. Eu ia esconder tudo da minha mãe. Mas 2 milhões é fazer muita coisa pra não contar pra mãe, viu?
2: É, e daí, ó, vou falar uma coisa pra vocês. Ou também, gente, dá pra presentear a mãe, né? Imagina dar uma casona pra mãe, um apartamento.
0: Mano, dá pra fazer muita coisa legal, né?
2: Dá pra fazer tanto coisa escondida da mãe, quanto coisa também pra agradar a mãe. Mas assim, ó, você compra uma casa, um carro pra sua mãe, dá pra ela de presente e vai fazer uma viagem e fazer tudo escondido dela.
0: É, mas 2 milhões é muito dinheiro, né, Otávio?
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0: Boa.
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0: Boa.
2: O outro 1 milhão se chama Estouro da Sorte. Lá tem 4 balõezinhos que a pessoa estoura, e dentro desses balõezinhos você pode ganhar, você tem a chance de ganhar até mais 1 milhão de reais.
0: Boa.
2: 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É papo de mudança de vida, né, gente?
0: 2 milhões, cara.
2: É, não, dá pra fazer muita coisa, gente. Quem tá com a conta atrasada hoje em dia, todo mundo tá com o dinheiro apertado.
0: Mas,
2: aí.
0: Mas, Otávio, quanto que precisa pra apostar?
2: Ó, vamos lá. Você tem 12 chances no Toro da Sorte de ganhar 1 milhão. Você tem mais os bilhetes pra você participar do sorteio. Você tem mais os sorteios de secundários, que são 20, 30, 40, 50, 60, até 100 mil reais. Então, assim, ó, é mais de 40 chances de você,
0: boa,
2: ganhar. No mínimo 10 mil e no máximo 2 milhões. E custa apenas 19 reais.
0: Boa.
2: 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Se alguém da audiência da Mix ganhar de qualquer lugar do Brasil, a gente traz aqui pra assistir o programa, pode
0: eu
2: ser?
0: Eu quero ver, Otávio.
2: É só mandar pra vocês aí, a produção organiza, a gente traz pra cá com tudo pago, tá, gente? Não vai se preocupar nem com o dinheiro do transfer.
0: Fazumcap.com. E hoje é o sorteio, 21h?
2: 21h30.
0: Então tá certo, 21h30, bora, bora.
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1: Volta, meus amores, o som da Sabrina Carpenter com o Man Child. E hoje falando de coisas que a gente esconde da nossa mãe.
2: É,
1: hoje. Coisas que a gente não pode falar. Tipo,
2: deixa
1: chegar atrasado no trabalho, né, Caco?
2: Às vezes acontece.
1: Você conta pra sua mãe que você estiver atrasando no trabalho?
2: Não, na verdade, a gente não precisa nem contar esse tipo de coisa, sabe? Você passa um pano, né? Deixa quieto, passa, deixa abaixo.
1: Yas, quantos panos você passou hoje pra gente, a nossa produtora?
3: Todos os panos.
1: Todos os panos.
2: Faz parte.
1: Eu fico pensando, se minha mãe morasse na minha cidade, o que ela pensaria sobre mim?
2: O que ela pensaria sobre você?
1: É melhor morar longe, sabe? É melhor morar longe, porque eu acho que eu ia causar muita ansiedade na minha mãe, muito estresse.
2: Ó, mas pra aliviar o estresse, temos áudios.
1: Temos áudios.
2: Temos áudios.
1: A gente não tá sozinho nesse mundo.
2: Lógico que nunca tá sozinho.
1: Né? O que você sempre escondeu da sua mãe ou esconde até hoje? Tem áudio, vamos
2: Bora.
1: Lá.
4: Oi, Gisa. Oi, Caco. Oi, Yas. Boa noite.
2: Salve.
4: Aqui é o Paulo de São Bernardo. E, gente, eu fiz muito escondido da minha mãe e dos meus pais. Todo dia de manhã eu ligava pro 40028922 do Bom Dia Companhia. Eu queria muito, gente, ganhar aquele PlayStation. E quando minha mãe descobriu, quando veio a conta, ela: meu Deus, você fica ligando pra lá todo dia.
1: Nossa.
4: Gente, foi demais. Eu fazia escondido. Mesmo tomando bronca, eu continuei. Valeu, gente. Boa...
1: Você lembra dessa época, Caco?
2: Qual?
1: Do Bom Dia Companhia, que a galera tinha que ligar lá pra ganhar o PlayStation?
2: Tipo, que era o programa do Yuji.
1: Era o Yuji, tinha uma. A Priscila Alcântara.
2: Então, mas...
1: Que agora é cantora, a Priscila.
2: A Priscila Alcântara era também?
1: Ela tava lá, cara.
2: Como
1: na
2: assim?
1: Época.
2: Mano...
1: Ela deu muito PlayStation.
2: Que planeta que eu vivo que eu não vivi isso?
1: Pois é, cara.
2: Eu podia ter ganho um PlayStation?
1: Pois é.
2: Por que não fiz?
1: PlayStation.
2: Era
1: Só
2: assim...
1: que a conta de telefone vinha muito cara, né, galera? Só que o pai e a mãe... Gente, posso falar uma coisa pra vocês? A gente até tenta, mas pai e mãe sabe de tudo. Eles
2: sabe.
1: Têm um chip. Eu tenho certeza que nesse momento minha mãe sabe o que tá acontecendo comigo.
2: Sabe?
1: Amanhã fará um calor leve no Rio Grande do Sul e sábado chuva. O João Baldo que mandou aqui, que eu perguntei como tá o clima na tua cidade, aqui na live. Entra aí, gente. youtube.com/mixtudonamix. Esse é o nosso canal do YouTube. É o nosso canal que tá novinho. Vai ser um prazer imenso ter você lá com a gente. Temos quantos inscritos, Caco? Olha aí.
2: Agora estamos
1: vivo.
2: Exatamente com...
1: Quantos inscritos?
2: 2.570, que
1: pouco.
2: Eu não tô vendo aqui em tempo real, mas
1: 2570?
2: A gente tá... Não, passamos, 2.580, a galera tá
1: pouco.
2: Chegando junto. Mas a meta, você sabe qual é que é, né?
1: 2.600.
2: Eu queria chegar mais ou menos até, sei lá, final de agosto, pode ser? Uns 5 mil inscritos? Acho que a gente chega.
1: 5 mil
2: acho
1: inscritos?
2: Acho que é uma meta
1: nada.
2: Razoável.
1: Concentrar aí no youtube.com/mixudamix. Ó, falando sobre o tema de hoje, por que escondemos as coisas dos nossos pais, Caco?
2: Por que escondemos...
1: Aí colocou na... pauta e eu vou trazer pra você.
2: Traga.
1: A gente esconde coisas dos pais por medo de julgamento, bronca, castigo ou por querer evitar preocupação excessiva. Por exemplo, hoje eu não contei pra minha mãe que eu ia chegar
2: não
1: em
2: contou?
1: Cima da hora no mixtudo, porque senão, cara, ela ia falar: Gisele.
2: Ó.
1: Gisele não faz isso, pelo amor de Deus. Eu evitei e tô aqui, tô ao vivo.
2: Ó,
1: isso
2: mas
1: é que importa.
2: Tem também o lado da autonomia e da identidade, que quando a gente tá na adolescência, no começo da vida adulta, a gente esconde algumas coisas pra que aquela forma de mostrar que a gente é independente, que a gente não tem que dar satisfação toda hora, entendeu? E aí a gente começa a proteger aquelas coisas que a gente escolheu e que talvez os nossos pais não aprovassem tanto. Sabe aquele negócio do tipo, sei lá, decidi tomar uma cervejinha de quarta-feira? Teu pai não precisa saber. Quinta-feira também. Deixa abaixo. Entendi. É.
1: Hoje, por isso, minha mãe não precisa.
2: Não, aí você pode quebrar as expectativas deles também. Entendi. Se você contar uma coisa dessa.
1: Não,
2: falar, não,
1: não
2: a Giza é uma santa.
1: Não,
2: a Giza sai, assim, vai de casa pro trabalho pra casa. Chega em casa,
1: Acabou.
2: Toma banho, pantufinha,

0: cama.
1: A minha mãe não sabe.
0: Não sabe.
1: Das dores,
0: claro,
1: e as delícias de ser a Giza.
0: É, exato.
1: Entendeu? Agora, eu provavelmente, eu e você que tá ouvindo o programa ou tá na live, você não conta nada pra sua mãe e pro seu pai por conta daquele negócio. Eu vou contar até três. Um e meio, dois e meio.
0: No três o chinelo voa.
1: Muitas vezes o segredo vem do medo da punição, cara, com a vergonha, julgamento, é tanta coisa. Então a pessoa, o que ela prefere? Prefere omitir pra evitar um desgaste emocional ou até consequências práticas. Por exemplo, tá? Hoje, eu pensei, melhor nem falar.
0: Eu vou conseguir
1: entregar. Tô aqui, ó. 59, falta um minuto pra acabar o programa.
0: Mas tá chegando.
1: Tu tá indo bem? Tá bom.
0: Tudo certo, mas também tem o lado da privacidade e de alguns limites, né? Porque você sabe que quando você guarda algumas coisas, eu vou até dar um exemplo.
1: Então,
0: por exemplo, quando você tá ali passando da adolescência, né? Virando um adulto ou uma adulta, você vai ter ali os Gary, né? Vai conhecer umas pessoas, né? Vai fazer umas coisas. Os Gary é aquela parada. Os Gary. Você vai chegar ali, vai dar aquela flertada, de repente você vai, sei lá, vai tomar um banho, vai pra cama, não sei.
1: Um banho.
0: É, e aí você não vai querer contar isso logo de cara pros seus pais, né? Você não sabe a reação que seus pais vão ter. Então você quer preservar um pouco da sua privacidade e até estabelecer alguns limites daquilo que você conta ou não conta pros seus pais, né?
1: Deixa eu falar a verdade.
0: Manda.
1: No final das contas, nosso ouvinte.

0: ter o último áudio hoje.
1: Então bora, então, vamos ouvir.
0: Último áudio, galera. Vamos lá.
2: E aí, Caco, e aí, Giza. Meu nome é Danilo, eu sou aqui de Maceió.
1: Salve.
2: Então, quando eu tinha 14 anos, eu fiz uma tatuagem no quadril, bem na marca da cueca. E aí eu escondi isso da minha mãe, né? Então eu tive toda pré-adolescência ali, adolescência, bem radical, porque tipo, a gente ia pra uma praia, qualquer coisa, eu tenho que ter muito cuidado pra ela não ver um pouco do desenho da, passando pela marca da sunga, né? Ou se eu andasse de cueca, pra ela não ver através da cueca do lado. Foi bem radical. Assim, hoje eu tenho muita tatuagem, né? Mas na época, passei altos perrengues tentando esconder a minha mãe. Então até hoje ela não sabe.
1: Agora eu vou falar pra tu. Fafadinho você,
0: fafadinho,
1: né? Fafadinho. Fafadinho. Colocou onde? Ali na beirinha, ali não, de passo elástico da cueca. Pra quê?
0: Pra quê? Pra que você fez isso, cara?
1: Ah, cara.
0: Obviamente é pra tua mãe não ver, né?
1: Você queria... Era tipo você olhar pra pessoa, ter um segredo. Qual o segredo? Falar, vai estar escondido. Mas tá escondido onde? Eu entendi o seu jogo, rapaz. Eu entendi o seu jogo.
0: Você que é nosso ouvinte, você que é o Caco, você que tá aqui sempre com a gente no Mix da Mix, se tem coisa que você esconde da tua mãe, é porque outra pessoa tem que ver. Tem. Você escondeu a tatuagem porque só sua mãe não pode ver.
1: É.
0: Todo mundo vai ver, menos a sua mãe.
1: Aí tem gente que tem uma coisa que gosta de esconder da mãe também, sabe o que é? Os boletos. É. A mãe fala, guarda dinheiro, não vai sair comprando tudo. De repente lá o cara tá até a pilha de dívida, mas fala, não, vou ficar quieto aqui porque vai saber, né?
0: Você achando que a tatuagem que é o problema?
1: É, para que tatuagem que é o problema?
0: Nada de problema. Gente, foi demais o programa hoje. Obrigada a todo mundo que colou na live pela primeira vez no youtube.com/mixudamix. Amei estar com vocês. Inclusive, a gente ganhou um canal novinho. Se você gosta de mim, gosta do Caco, gosta do Mix Tudo, entra lá. Tem uma galerinha chegando. Então só tem graminha por enquanto, né, Caco? Mas chega lá, youtube.com/mixtudonamix.
1: É isso aí. Aproveita, sigam esses apresentadores aqui que fizeram esse programaço pra vocês no dia de hoje. Pra seguir a nossa Kelly, como é que faz?
0: Giza.on. Vai lá, Giza.on. Segue a Giza lá. Eu faço muitos conteúdos. Inclusive lá tem a prova do que eu vivi aqui hoje.
1: Exato. Ah, e pra você me seguir também é tranquilo. É só você entrar no Instagram e no TikTok e digitar @CacoGrandino, C-A-C-O, Grandino. Que, inclusive, acho que eu vou postar um corte dos melhores lances do meu futebol de ontem.
0: Nossa,
1: passes mágicos.
0: Pensa,
1: num volante preciso.
0: Ah,
1: aquele
0: não,
1: cara que, assim, ele olha pra um lado, chuta pro outro e já lança. É lógico que ele. Já tá achando
0: jogador.
1: Que é. Cola lá no meu Instagram pra conferir. Mas tem o nosso também.
0: É o
1: @Mix, tudo na Mix.
0: Gente, amanhã é Find the Rubble.
1: Find the Rubble.
0: Amanhã a gente tem relacionamento. O tema tá muito bom. Não conta pra tua mãe.
1: Não conta pra tua mãe.
0: Só cola com a gente 18 horas pra Rede Mix de Rádio no YouTube. Pode ouvir pelo aplicativo também. Ah! Se você quiser pedir uma música na Mix, manda no 119-8340-8000, que o Roberto Reis tá ali, ó,
1: é
0: esperando
1: isso.
0: Seu pedido musical no pede no zap, tá bom?
1: É isso, então não dá vacilo não, hein? Já manda sua música.
0: Eu vou assumir pra audiência e não consigo mentir.
1: Eu
0: não consigo mentir. Eu falei só na live, mas eu vou falar pra nossa audiência.
1: Fala, fala.
0: Cara, eu bebi antes de fazer o programa, isso não é legal. Mas não conta pra minha mãe.

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tudo deve ser. Deu vontade de pedir um som? Não passa vontade, não. Daqui a pouquinho tem um pad no zap e já manda aí o teu áudio pro 11 983 408 mil. Eu quero saber o teu nome, também de onde você tá ouvindo a Mix, e esse som pra gente rolar na noite de quinta-feira. Bora então? Vamos ser felizes, ouvir a música preferida, sempre tem uma na tua cabeça. Então, é essa que a gente precisa tocar. Vou falar o zap mais uma vez, aí você já manda o áudio. Não deixa pra depois. 11 983 408 mil. Todos os sons que a gente curtir daqui a pouquinho entre 8 e 9 da noite são os que vão chegar no zap da Mix. Então coloca o teu som aqui. Quem avisa, amigo, é. E aproveitando, sempre tem presente, né? 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Vamos levar? Então, bota o dedo na sorte, manda o seu nome completo e a hashtag KitMix pro zap da Mix. Pronto, daqui a pouquinho eu posso falar o teu nome. Bora tentar, né? Vamos brilhar. 11 983 408 mil, é contigo. 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

0: faltando 6 minutos para as 8 da noite. 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Aguarda aí que a equipe da Mix vai entrar em contato contigo.
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0: Bom, começa essa época do ano, né? Chega agora, meio do ano, agosto. E aí começam a surgir os rumores sobre qual será a atração do intervalo do próximo Super Bowl. A final da maior liga de futebol dos Estados Unidos sempre conta com grandes espetáculos e o show do intervalo é sempre muito aguardado. Nesse ano, os boatos, ou seja, anda em boca de Matildes, que o Justin Bieber é o nome mais cotado para se apresentar no intervalo do Super Bowl de 2027. Esse ano, o Bieber se apresentou no Festival Coachella e também cantou na final da Copa do Mundo da FIFA. Você assistiu? É o que tudo indica, o cantor deve sair em turnê em breve. Deixa eu lembrar que o Super Bowl 2027 vai rolar em fevereiro do próximo ano, em Los Angeles, nos Estados Unidos. É a Mix seguindo de olho para te contar todas as novidades. Vai lá no nosso site, radiomixfm.com.br.
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0: Vai começar. Já pediu seu som no zap?
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3: Olá, queridos todos. Tá no ar o programa feito pelo melhor ouvinte do Brasil. É o ouvinte da Mix, é tu mesmo. Então, já que tá com o celular na mão, você não desgruda dele, né? Manda uma mensagem de voz pedindo uma música. É facinho demais, você não paga nada. 11 983 408 mil. Essa mensagem de voz, eu quero saber o teu nome, de onde você tá ouvindo a Mix e esse som pra noite de quinta-feira ficar melhor. Mano.
5: Boa noite, Rádio Mix. Boa. Aqui é o Aurélio, na cidade de Aguaí, do interior de São Paulo. Opa. Estou fazendo uma jantinha pra mim, pros meus dois filhos, pro meu neto, tá? E gostaria de ouvir uma música do The Black Eyed Peas, Earth Lover. Valeu, Rádio Mix, a melhor do Brasil.
3: Ah, acabei mais.

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1: Mix, agora são 8h07, o som novo da Madonna, Dance Theoria. Adorou, né? Pode pedir também. Essa aqui já pediram ontem, toquei hoje.

0: Uma simpatia, Elinho tá em Bragança Paulista, terra da linguiça. O Giancarlo, motorista por aplicativo na cidade de Itapevi, você tá por onde? Me conta aí, uma mensagem de voz pedindo um som no 11 983 408 mil, manda ver. Oi?
1: Boa noite, Rádio Mix. Boa. Aqui é o Flávio Martins, estou falando de Guadalupe agora. Gostaria de pedir uma música aí do Rock Set, valeu? Abração. Boa.
0: Outro.

0: Agora são 8h19, a Maria Luísa tá no Rio de Janeiro ouvindo a Mix pela Alexa e pediu Capital Inicial Desplugado com Primeiros Erros.
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0: Pede seu som no zap, é de graça, não paga nada, só gasta um pouquinho do seu dedo e abusa desse microfoninho do zap. 11 983 408 mil, já até decorou o som, o número, que beleza, já tem na agenda, se não, demorou, né? Manda aqui um som pra gente tocar pra você. Passa como Humberto Santos, motorista por aplicativo na cidade de São Paulo. Motoristas por aplicativo e as motoristas por todo o Brasil. Dando uma carona no som da Mix. Boa rodagem pra vocês, ótimas corridas. E já tem 5 estrelas. Débora, tá em Barcarena, no Pará. E você, tá por onde? Me fala.
2: Boa noite, pessoal da Rádio Mix. Boa. Aqui é Gilberto Antônio de Guarulhos. Toca pra nós aí qualquer uma do Bruno Ross. Boa. Mais agitada aí.
1: Bruninho. 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

0: Mix, agora são 8h26. Ela é atriz, ela é cantora. Quando mais nova, surfou muito nas praias da Austrália. Natália Imbruglia, pediram e a gente curtiu. Thor.
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0: Bora lá, temos 30 minutos pra tocar a sua música. Isso na edição de hoje, tá? Porque todo dia, das 8 às 9 da noite, de segunda a sexta, é edição da noite. Temos aqui o Pede no Zap. Nosso número é o 11 98340 8000. Aparece aqui na casa com uma mensagem de voz pedindo uma música.
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0: É você que faz o show. Bora lá. 11 98340 8000. O show é seu, manda ver.
9: Olá, boa noite. Que é Ronaldo de Uberlândia, Minas Gerais. Toca uma Legião Urbana pra nós aí.
0: Aquela da Legião.
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0: Mix. Pede no zap, bora pra diversão, é assim que funciona. Nessa noite de quinta-feira eu preciso tocar sua música preferida. Então tá, manda mensagem de voz, não paga nada. 11 983 408 mil. Abração pro Rafael, ele é motorista por aplicativo em São José dos Campos. A Nicole está em Uberlândia, o Leonardo está em Sete Lagoas, que fica em Minas Gerais. E você, me conta nessa mensagem de voz que som que você quer ouvir. Não esqueça de dizer também de onde você está ouvindo a Mix, tá?
1: Boa noite, Mix. Boa. Aqui é o Pérez, de Curitiba.
0: Oi, Pérez.
1: Gostaria de pedir Coldplay. Toca pra gente Coldplay, hein? Tamo junto.
0: Receba.
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1: É a nossa diversão de segunda a sexta a partir das 8 da noite. Todos os sons que você tá curtindo são os pedidos que chegam para o Zap da Mix, que é o 11 98340 8000. Agora, sabe qual é a grande sacanagem? Você deixar o seu som preferido fora da nossa programação. Já pega o celular, não deixa para depois, senão você vai esquecer. Manda aí essa mensagem de voz, não esqueça de falar o seu nome e de onde você tá ouvindo a Mix e esse som bacana. Pronto.
2: Alô, Rádio Mix. Oi. Aqui é o Hélio de Birité, Minas Gerais. Gostaria que você soltasse a música para nós aí, do Imagine Dragons. Oh. Boa noite para vocês aí.
1: Obrigado, você também.
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0: Ela conseguiu chegar até o final.
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0: Precisa de fôlego pra chegar aí, viu? Alanis Morissette no melhor mix do Brasil. Bom, gente, boa. Sextou amanhã, né? E aí, você já pode me contar hoje, já pra gente já preparar a programação de amanhã, a música que tem a cara do final de semana pra você. Que quando você ouve, já representa aí dois dias, e independente se a gente vai trabalhar ou não, mas o final de semana tem um spice diferente, tem um tempero diferente, né? Então já manda esse áudio pra gente fazer a programação de amanhã, porque sextou. 11 983 408 mil. Você faz o show, tá? Amanhã, no mesmo horário, vou estar aqui te esperando, não atraso.
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0: 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As notícias do governo federal que movimentaram o país no dia de hoje.
1: Olá, boa noite.
2: Boa noite para você que nos acompanha em todo o país.
1: Quinta-feira, 30 de julho de 2026.
2: Vamos aos destaques do dia.
1: IBGE aponta a existência de 103 milhões de brasileiros ocupados no segundo trimestre do ano. Luana Karen.
3: A taxa de desocupação ficou em 5,4% no trimestre encerrado em junho de 2026.
2: Parte da arrecadação com as apostas de cota fixa, as conhecidas bets, vai para o fundo da Polícia Federal. Luciana Colares de Holanda.
4: O repasse vai ocorrer de forma gradual. 1% em 2026, 2% em 2027 e 3% a partir de 2028.
1: Hoje é Dia Mundial de Enfrentamento ao Tráfico de Pessoas.
2: Data chama a atenção para formas de aliciamento, perfis de vítimas e canais de denúncias.
1: Em entrevista, a ministra substituta dos Direitos Humanos e da Cidadania, Caroline Reis, explica como não se tornar uma vítima.
5: O mais importante é a pessoa verificar bem a proposta que está sendo oferecida, desconfiar de propostas com muitos benefícios e poucas exigências e jamais dar documentação para que fique aos cuidados de um terceiro.
2: Na